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1: Ao top de 5 segundos.
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Olá, caipirada de plantão, vem comigo. Está no ar mais uma edição do nosso Domingão Sertanejo. Mais uma vez, uma satisfação receber você por aqui pra gente recordar grandes sucessos, grandes relíquias da nossa música caipira, da nossa música sertaneja. Eu sou o André Viola e a gente abre o nosso Domingão Sertanejo com Geraldo Viola e Paranaense, Fugindo da Solidão.

0: Você ouviu antes Max e Michel, Meu Mundo é Você, João Mineiro e Marciano, Amor e Amizade, e Geraldo Viola e Paranaense, Fugindo da Solidão. Depois do intervalo eu volto trazendo Teodoro e Sampaio e muito mais, aqui no Domingão Sertanejo.
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3: Cidadão FM, 20 para as 10.
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1: Vamos que vamos aqui com o nosso Domingão Sertanejo, trazendo agora Lucas e Luan. Quem ama, não trai.

0: João Carreiro e Capataz, Veneno Lento, Selvio Antes, Goiano e Paranaense, Moça Caipira, Teodoro e Sampaio, Paixão Proibida e ainda Lucas e Luan, Quem Ama Não Trai. Esse é o Domingão Sertanejo que volta com recordações com Leandro e Leonardo e muito mais.
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1: Do jeito que o povo gosta. Já tô de volta aqui com o nosso Domingão Sertanejo, trazendo essa parceria aí que ficou boa, hein? Ralf e Eduardo Costa. Boate Azul.
2: Ô, companheiro Ralf.
3: Ô, companheiro Eduardo Costa.
2: Rapaz, bom demais receber você.

0: João Mulato e Douradinho é dose pra jacaré. Guilherme Santiago não adiantou ir pescar. Leandro e Leonardo, pense em mim. E ainda Ralf e Eduardo Costa, Boate Azul. Daqui a pouco no Domingão Sertanejo tem Gino e Geno. Fica ligadinho aqui comigo.
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1: É desse jeito que a gente continua juntos aqui com o nosso Domingão Sertanejo, Juan e Mancini.

0: Luiz Maza e Luciano Nós Capota, mais num breca. Fred e Pedrito, Pagode, Gino e Geno, Lorota e ainda Juan Mancini, do Mundo Nada Se Leva. O Domingão Sertanejo volta daqui a pouco.
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5: Cidadão FM 10:21.
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1: Deixa comigo, já tô de volta aqui com o nosso Domingão Sertanejo, agradecendo sempre o carinho da sua audiência, onde quer que você esteja, matando saudades aqui com a gente. Seguindo em frente com o Domingão Sertanejo, trazendo Otávio Augusto e Gabriel, com Gino e Geno, Quando Converso com Deus.

0: É com dois soldados, muito obrigado.
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2: Olha, essa música tem uma importância muito grande para nós e para a música sertaneja de uma maneira geral.

0: De igual para igual, Mato Grosso e Matias. Você ouviu antes as Galvão, Moda da Pinga, Juliano César, Não Aprendi Dizer Adeus, e ainda Otávio Augusto e Gabriel com Gino e Geno, Quando Converso com Deus. No Domingão Sertanejo, daqui a pouco tem Sérgio Reis. Fica ligado.
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2: Cidadão FM, 10:37. Cidadão FM, 10:38. Cidadão FM, 10:38. Cidadão FM, 10:38. 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

0: 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Cidadão FM, 10:39.
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0: Luiz Goiano e Gircel da Viola, tá danado, tá lascado. Você ouviu antes André e Andrade, Paixão Caipira, Gilberto e Gilmar, Nós Não Vive Sem Mulher, e ainda Sérgio Reis, Hoje Eu Não Posso Ir. Gostei muito do Domingão Sertanejo, eu vou ficar por aqui. Daqui a pouco tem mais João Paulo e Daniel e muito mais sucessos pra você matar saudades com a gente.
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4: 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Cidadão FM 10:54.
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1: E já tô de volta aqui com o nosso Domingão Sertanejo. Vamos recordar agora com o Rick Renner. Vamos.

0: E dentro do Domingão Sertanejo, sempre o destaque da moda de viola. Felipe Falcão, herói sem medalha. Silvio antes, Milionário e José Rico, Decida. João Paulo e Daniel, Fazenda São Francisco. E ainda Rick Renner, Vontade de Te Ver. Depois do intervalo, Léo Canhoto e Robertinho, Zezé de Camargo e muito mais.
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2: Onze e dez. Onze e dez. Onze e dez.
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1: Vamos que vamos aqui com o nosso Domingão Sertanejo, trazendo esse trabalho acústico do Zezé, que ficou fantástico, né? Zezé de Camargo, Fraude.

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0: João Carreiro e Pardinho, chamada a cobrar. Lucas Reis e Tássio, violeiro solteiro. Léo Canhoto e Robertinho, carne de pescoço. E ainda Zezé de Camargo, fraude.
1: Dá licença, minha gente, desculpa a pouca demora. A prosa tá muito boa, mas tenho que ir embora.
0: O Domingão Sertanejo tá chegando ao final, mais uma vez agradecido pelo carinho da sua audiência, sempre ligadinho aqui com a gente. No próximo domingo tem mais. Abraço do Viola, até lá!

11:23. 11:23. 11:23.

No dia em que a gente... No dia em que a gente sai de casa em busca de um sonho, em busca de um ideal, de um futuro melhor, a gente acaba deixando para trás aquilo de mais sublime, que de mais sublime existe nas nossas vidas. Às vezes a gente, no afã de conquistar, no afã, né, de uma glória, a gente acaba deixando aquilo que de mais importante existe nas nossas vidas. Depois de um certo tempo, depois que você chega no lugar tão almejado, alcança o seu objetivo, aí você para um pouquinho assim no tempo, pensa um pouquinho, e apesar do sucesso, apesar da fama, do dinheiro, você acaba descobrindo, depois de um certo tempo, que melhor lugar do mundo, melhor cantinho do mundo ainda continua sendo o colo da nossa mãe. Para todas as mães aqui presentes, e para uma em especial que está lá em Goiás,

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0: Marchando muito bem, Celine Dion, All By Myself, no penúltimo bloco aqui no nosso Songs of Love, nesta segunda-feira bem gostosa pra gente começar muito bem a nossa semana. E você, tá curtindo? Bora mandar aquele alusão bem especial, é só acessar o nosso site pedidomusical.com.br. Pede lá aquela música bem especial. E eu vou ficar muito feliz, hein? Pra te atender com muito carinho aqui na programação. Combinado? Não sai daí.
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Mariah Carey. Mariah. Valeu. Obrigado pelo seu carinho, muito obrigado pela sua audiência. Beijo no seu coração. Muita paz, muita luz, muita alegria.

0: 2:05. 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
2: Quatro e três.

0: Eu tava dançando com essa moça. Aí ela queria tomar alguma coisa. Eu trouxe ela aqui fora pra tomar um ar.
1: Pelo menos pagou o ingresso?
0: Eu sou faixa do porteiro.

0: 4:20.
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minha gente, estamos chegando por aqui com o nosso programa Sertão Caboclo, melhor da viola, o melhor da música raiz, o seu ponto de encontro com as moda caipira do passado e do presente também, né? Aqui o tempo para, aqui a música sertaneja toma conta, aqui você tem aquela prosa boa, aquela prosa gostosa para deixar o seu dia ainda muito melhor e a sua semana ainda mais gostosa. Estamos começando uma semana nova e estamos começando também um mês novo. Hoje é dia 3 de agosto, mas ainda o primeiro dia útil do mês. Vamos comemorar aí com moda bonita, moda gostosa. Você sabe que o Sertão Caboclo é o programa especialista em modão bruto. Pra começar, tem essa daqui, ó. Morfadil, Peão Carreiro.

0: Pepem na Roseira, Raul Torres e Florencio, Nestor e Nestorzinho, Caboclo Folgado, Quarto Vizinho, Ronaldo, Viola Filho, Pranto Amargo, Tibagi Miltinho. Salvadão pra todo mundo que tá aqui curtindo a gente na programação. A Angélica tá curtindo, a Erenei, também o Danilo, quem mais? O Arlindo, toda essa galera maravilhosa, nosso carinho pra vocês. Sertão Caboclo, aqui é o melhor do sertanejão.
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0: 4:46.
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2: É aqui que a viola chora, é aqui que a moda sertaneja te faz companhia, o seu refúgio de moda boa, né? O seu refúgio para você começar bem a semana, ouvindo aquelas moda bonita que a gente ouvia no radinho de pilha, no disco de vinil, na fita cassete. Eita, quantas lembranças, né? E tem a nova geração também que continua gravando modão bruto demais, como daqui a pouquinho a gente vai curtir com Guilherme e Gustavo. Começamos esse bloco com Gilberto e Gilmar.

ontem, Belmonte, Amaraí, Guilherme, Gustavo, Velho Amor. Tivemos ainda Bandeira Branca, Leôncio, Leonel e Gilberto e Gilmar, Desabafo. Moda boa pra todo mundo que tá na audiência aqui junto com a gente, curtindo as emoções do sertão.

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3: 5 horas.
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4: Vem quente que o Sertão Caboclo tá no ar, sempre levando aquela moda sertaneja gostosa. O programa que leva até você os sucessos dos anos 90, dos anos 80, 70, quiçá 60 e ainda mais antigo ainda. É, há alguns dias atrás nós tocamos uma das primeiras gravações registradas em vinil de moda de viola. É, e logo logo a gente vai trazer mais música aí dessa época, né? Pra gente resgatar e relembrar realmente a velha guarda do sertanejo. Vamos lá que aqui tem tradição, aqui tem modão. Copo de cerveja, Mococa e Moraci.

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1: 5:56.
2: Bom dia, irmãos e irmãs em Cristo. Iniciamos uma nova semana com a graça de Deus e, ao iniciarmos, supliquemos a Deus Pai Todo-Poderoso que conceda a nós todas as graças necessárias para que possamos alcançar, então, a salvação. E, para iluminar a nossa mente e o nosso coração, nós temos o Evangelho de Nosso Senhor Jesus Cristo, segundo São Mateus, capítulo 17, versículo 10 ao versículo 21, onde ouvimos a seguinte mensagem. Os discípulos de Jesus lhe perguntaram: o que querem dizer os doutores da lei quando falam que Elias deve vir antes? Jesus respondeu: Elias vem para colocar tudo em ordem, mas eu digo a vocês, Elias já veio e eles não o reconheceram. Fizeram com ele tudo o que quiseram, e o Filho do Homem será maltratado por eles do mesmo modo. Então os discípulos compreenderam que Jesus falava de João Batista. Eles foram em direção à multidão. Um homem aproximou-se de Jesus, ajoelhou-se e disse: Senhor, tem piedade de meu filho. Ele é epilético e tem ataques tão fortes que muitas vezes cai no fogo ou na água. Eu o levei a teus discípulos, mas eles não conseguiram curá-lo. Jesus respondeu: gente sem fé e pervertida, até quando deverei ficar com vocês? Até quando terei que suportá-los? Tragam o menino aqui. Então Jesus ordenou e o demônio saiu, e na mesma hora o menino ficou curado. Os discípulos se aproximaram de Jesus e lhe perguntaram em particular: por que nós não conseguimos expulsar o demônio? Jesus respondeu: é porque vocês não têm bastante fé. Eu garanto a vocês, se vocês tiverem fé do tamanho de uma semente de mostarda, podem dizer a esta montanha: vá daqui para lá, e ela irá. E nada será impossível para vocês. Somente oração e jejum podem expulsar esse tipo de demônio. Palavra do Senhor, graças a Deus. Filhos e filhas do nosso Senhor, acabamos de ouvir o Evangelho que apresenta a morte de João Batista como sinal também da morte de nosso Senhor Jesus Cristo, onde víamos que a missão de João Batista era anunciar os tempos messiânicos, realizando o que se esperava com a vinda de Elias. A missão do Batista, porém, não foi reconhecida pelas autoridades do povo, e a trágica morte dele mostra como se realizará a missão do próprio Jesus. Num segundo momento, irmãos e irmãs, acabamos de ouvir a questão da força da fé, onde o Evangelho mostra que os discípulos de Jesus só poderão ajudar os homens a discernir a realidade, ou seja, ouvir e dizer a palavra transformadora, se estiverem plenamente convictos de que Deus quer realizar uma sociedade justa. A oração exprime a união íntima com Deus e com o seu plano, porque Deus pode libertar o homem, fazendo com que ele vença o mal, ou seja, o homem. Os discípulos, irmãos e irmãs, que estão iniciando o trabalho de continuar a obra de Jesus Cristo, falham nas primeiras tentativas. O motivo é a falta de fé, ou seja, não acreditam que o poder de Deus se expressa através da ação concreta deles. Considerar impossível a libertação dos homens é não acreditar no poder de Deus que age na pessoa de Jesus Cristo e em cada um de nós. Se olharmos de modo bem atento e aprofundado, veremos que esta mesma atitude acontece conosco, irmãos e irmãs. Por vezes, desacreditamos no poder do Senhor, por vezes a nossa fé vacila. Quando os discípulos perguntaram por que falharam, Jesus responde que foi por causa da pouca fé. Não se trata de uma fé entendida apenas como acreditar em algo, mas de uma confiança total em Deus, capaz de colocar toda a vida em suas mãos. Esta é a fé que nós somos convidados a ter hoje. Para que possamos compreender, a comparação com o grão de mostarda é extremamente significativa. Afinal, o grão de mostarda é minúsculo, mas possui uma força de vida extraordinária. Assim também deve ser a nossa fé. Mesmo que pequena, quando autêntica, ela é capaz de transformar, ela deve ser capaz de transformar a realidade, removendo os montes do medo, do pecado, do egoísmo e até mesmo do desânimo. O poder não está na quantidade de fé, mas em Deus, em quem esta fé é depositada. Por fim, caríssimos ouvintes, se faz necessário compreender que a tradição recorda que a missão cristã não depende apenas de técnicas ou de esforço humano, mas de uma profunda comunhão com Deus. A oração fortalece a confiança e o jejum educa o coração para colocar Deus em primeiro lugar. E ali nós compreendemos quando Jesus fala: essa espécie de demônio só é expulsa com oração e jejum. Por isso, vejamos quais são os demônios, quais são os pecados, quais são as dificuldades que nós enfrentamos e que temos dificuldade de nos libertar, para que através da oração, da relação íntima com o Senhor e do jejum, possamos nos livrar e assim buscarmos a nossa redenção. Que a bênção de Deus Todo-Poderoso desça sobre nós e permaneça conosco para sempre. Em nome do Pai, do Filho, do Espírito Santo. Amém. Louvado seja o nosso Senhor Jesus Cristo, para sempre seja louvado. Um ótimo e abençoado dia a todos e até a nossa próxima reflexão diária.

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Muito bem, minha gente, muito bom dia, bom dia, bom dia, Malé, bom dia, região, bom dia, meu povo, bom dia, minha pova, bom dia, meu povo querido, meu povo amado, bom dia aos homens do campo, as mulheres do campo, pessoal da cidade, pessoal do interior, pessoal do centro, do bairro das vilas, alô, colônias vicinais e faxinais, bom dia, pessoal nos distritos de Dorizão, Rio Claro do Sul, pessoal lá de cima da serra, bom dia, pessoal aí das cidades vizinhas, bom dia pra vocês também. Vamos acordando, minha gente, segunda-feira, dia 3 de agosto. Seja bem-vindo ao mês de agosto, que traga muitas alegrias, muitas esperanças novas aí, né? Muitas conquistas, né, minha gente? Mas não esquece do seu esforço também, né? Nada cai do céu a não ser a chuva, então se esforça um pouquinho mais aí, é que dá certo, fé em Deus e muito esforço que tudo se ajeita, minha gente, bom dia. Vocês estão bem por aí? Como é que foi o final de semana? Segunda-feira, não é fácil, mas também não é muito difícil, depois de festa lá no Lajeado, né? Deve ter alguns aí meio de ressaca, né? Mas faz parte, é assim mesmo, faz parte da segunda. Vamos que vamos, minha gente, dele que é dele, toca, toca, ira, ira, não para não, vamos abrindo mais um programa, iniciando mais uma semana, vamos lá, dona Ediné Stemposki, que já está aqui com o nosso tradicional pensamento do dia. Olha, nova semana, seja muito bem-vinda. Deus, obrigado por nos conceder o privilégio de iniciar mais uma semana. Que esta semana seja repleta de bênçãos, que todo mal seja afastado dos nossos caminhos, que a tranquilidade habite nossos corações e que a tua bondade se manifeste em cada detalhe das nossas vidas. Que estes novos dias sejam marcados por conquistas, portas abertas, saúde, proteção e muitos motivos para agradecer. Amém. Bom dia, bom dia, bom dia, dona Edireia. Muito obrigado. Um belíssimo pensamento do dia. Deus que ajude. Muito obrigado, dona Tereza Orne. Bom dia, seu Sérgio Giboschi. Bom dia, abençoada semana para todos nós. Bom dia, abençoado lá da Marta Nhaniak. Bom dia, bom dia, bom dia, meu amigo. Uma abençoada semana para você e sua família. Toque Grupo Rodeio, Gritos de Liberdade ao César Schmick. Dona Lídia Ferençovic também já chegou por aqui. Bom dia, Greia Toque Mãe Aparecida. Que ela interceda e abençoe a nossa semana para tudo nós. É o Polaco Maes, que é o homem do calcário. Bom dia. Bom dia, Grai. Vamos em frente ao Luiz Michinikoski. Alô, Luiz. Bom dia, bom dia. Sempre em frente. O Marcos Ivanis, que tá por aí. O Marcão. Bom dia, Marlene. Como é que estamos, Marlene? Tudo certo, Marlene? Tudo em ordem, Marlene? Bom dia. E Mário, tudo tranquilo por aí? Laura Tisca já mandou por aqui. Segundou. O Aguinaldo dos Santos já deu ar da graça. Bom dia. Dia, tudo bem? Toque a música Caboclo, Casa de Caboclo com Rick Renner, só pra curtir, a Elizabeth lá de Rio Azul, uma ótima e abençoada semana pra você, pra todos nós, dona Elizabeth. Bom dia, seu Gustavo Grantes, que já por aí conosco, bom dia, o seu Lauro, né? O popular Galo também, ligadinho, ligadinho com a gente, minha gente, chegando muita gente, é o povo madrugador, é o povo que trabalha cedo, é o povo que acorda aí pra animar aí mais uma semana, buscar seus objetivos, então, vamos que vamos, dele que dele, toca, toca, ira, ira, e o pessoal vai pedindo música, nós vamos procurando por aqui, vamos ajeitando, vamos engatilhando, né, minha gente? E o principal de tudo, né? Nós vamos rodando. O pessoal já pediu qual? Gritos de Liberdade, já estamos aqui, ó, já ajeitando o disco aí, eita, mundo, velho, já estamos ajeitando o disco aqui e já vai rodar, então, você que pediu, vai ouvindo por aí. Bom dia!

0: Eita, mundo velho, bom dia pra você que tá chegando agora. Tá chegando ela, Nelore Valente. E essa aqui é pedido do nosso amigo Padre Michael, né? Só vamos repassando os recados, né? Depois sobra pra mim essas coisas, né? Depois o turma fica bravo comigo, né? Mas vai mandando aí pro seu Nelson Nelore, é isso? É, Nelson Nelore. O demo de sobrenome, Nelson, velho. Que deu, o que aconteceu? Me conta toda a história e não me esconda nada. Bom dia, seu Nelson. Bom dia, dona Célia. Bom dia, bom dia, bom dia, bom dia.
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0: É, minha gente, é assim mesmo, né? Então tá aí, a pedido. Nelore Valente, e vão mandando lá pro Nelson Troia, né? O Nelson Troia, o Nercinho ali do oposto. E agora diz que ele agora mudou, agora é Nelson Nelore. Agora, por quê? Preciso saber, preciso me contar essa história, mas tá rodando a pedido. Bom dia, Padre Michael. Muito obrigado sempre pelas sábias palavras, né? A disponibilidade do Padre. Sempre gravando o programa aí todos os dias pra gente, aí sempre com suas bênçãos. Muito obrigado, que Deus abençoe grandemente o senhor aí, Padre. Um abraço, Nelson. Né? Um abraço, abraço e tudo de bom aí.

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4: É, minha gente, não para não. Bom dia, Malé, toda a região. Alô, você ligadinho comigo, meu amigo Paieiro, tá por aí, o Júnior Campesato, é lá da Agroxisto, tá ligado conosco. Bom dia, Paieiro, bom dia pra Cris aí da Sidoski Loterias, bom dia pra vocês aí, uma ótima semana, Deus abençoe. Alô, Leo Martia, que também tá com a gente por aqui, bom dia, Greia, toca a música, shot é figurado pra nós curtir aí, tamo tomando chimarrão, é a Márcio Edson e o Pedro Henrique, abençoada semana pra tudo nós, né? Bom dia, Greia, troque castração a pialo pra mim e pro Severino, tamo tomando mate na escuta. Deus abençoe o seu dia, o nosso dia. Bom dia, dona Shirley, São Severino. Bom dia, Greia, tudo beleza? Manda a música Vestido Vermelho pra nós que estamos indo pra peleia. É o Lucas Rogus, que tá lá em Toledo curtindo nós por aqui. E a dona Estela Travinsky, bom dia, Deus abençoe a nossa semana. Amém. A Laura Tisca mandou por aí, segunda-feira cheia de bênçãos do Senhor. Amém, graças a Deus, sempre. Bom dia, meu amigo P1. Bom dia, abençoada semana. Bora pra lida, pois tá na hora, né, P1? Tava na hora, tá louco? O homem veio de pegar uma folguinha, não pegou férias, hein? Parece que é barbaridade, não acaba mais. Vamos pelear. Bom dia, P1 e toda a família, Deus abençoe. Um ótimo dia, dona Vera. Bom dia, ótima semana para todos nós. Amém. Nosso amigo Jadek já tá acelerando. Jadek já. encarnou num pique cedo, agora já tá indo aí, ó, já tá na rodagem, né? Já tá na rodagem, na caminhonete em busca da erva mate. Alô, Jadek, bom dia. Seu Geraldo Borrum, bom dia pro senhor, seu Geraldo e dona Luci, bom dia. Solange Lela, bom dia, dona Solange, tudo certinho por aí, um abraço pra toda a família, Deus abençoe. Bom dia, seu Reni Juliano Kowalczuk, tá por aí, família Kowalczuk. Bom dia, Marcos Machado. Tacalepau, Marco Velho, Tacalepau, Marco Velho, Tacalepau, Marco Velho. Seu Hélio Ferreira, bom dia pro senhor Hélio e pra toda a sua família, o Stefano. Cê tá bom, Stefano? E o Dirceu Frank, o alô, Dirceuzão. Cê tá bom, Dirceu? Firme, forte na paçoca. Então tá louco de bom, minha gente. Bom dia, pessoal. Pediu Mãe Aparecida. Índio Aragano vai rodando. Bom dia, 6:26. Olha a hora, 6:26. Eu falei.

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1: Mas que tal um xota figurado numa segunda cedo? Pouco bom, bom dia, bom dia. Tá chegando agora 6h40, minha gente. Olha a hora, 6h40. Você mexe aí pra não se atrasar pro serviço. Alô, Miguel Cordeiro, lá na Cone Anúncio, tá curtindo nós por aí. Nosso amigo Reginaldo Charney tá por aí também ligadinho. Alô, João, você tá bom, João? O Mário e a Marlene, o Mário.

do Amaral, é ele, é o japonesinho, o pessoal da Prime, da Prime. Bom dia, bom dia, bom dia, bom dia. É, aquele abraço e tudo de bom, Marta. Bom dia, Laurentino Blasjak. Bom dia pro senhor também, a Rosa Nhania, cabeçada segunda-feira para tudo nós. Bom dia, dona Rosa Nhania, lá da Vila Mariana. Bom dia, bom dia, bom dia. Tem gente longe, tem, hein? Tem o nosso amigo Gregory Maxime, o bebê da Light no Mato Grosso. E tá curtindo o Graia, aquele abraço, tudo de bom, Deus abençoe você, sempre nas viajadas. Alô, Lina Cláudia, bom dia, Nelson Ferreira, bom dia, Nelson.

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1: Gente, não para, não. De jeito nenhum, uma atrás da outra, 6h51, já estamos mexendo aqui, agilizando, organizando os avisos e os recados do GRAI. Isso mesmo, já estamos aqui, já dando uma alinhada nas coisas para não deixar para a última hora, para não se atrasar, de jeito nenhum, né? De jeito nenhum. Bom dia para você que está acordando agora, chega mais, fica bem à vontade. Isso mesmo, é o GRAI por aqui nesta manhã de segunda-feira. Programa Homens do Campo a todo vapor aí, né? Você de perto, você de longe, você no carro, você aí no celular, você é no radinho, na sala, na varanda, é aí mexendo com a criação, mexendo com as vaquinhas de leite. Bom dia você aí pelas estufas, você organizando aí, pensando o que iremos fazer logo mais, você pessoal do comércio já pensando em ir abrir as portas e assim por diante. Adão Chagas, você tá bom, Adão? Firme, forte, pesado, oficina, tudo ok? Dona Terezinha Drevinoski, bom dia, Dona Terezinha, tudo certo por aí? Bom dia, seu Alberto, bom dia, Dona Maria. Alô, Xandão, como é que você tá, Xandão? Bem bom, e a dona Cirlei, tudo em ordem também? É a Célia Casmier, que tá por aqui, bom dia, Graia, bom dia, povo, bom dia, dona Célia, dona Ana de Urkoski, bom dia, dona Ana. Só guarde o que te faz bem, o resto transforma em aprendizado, sempre, sempre, sempre. Cristiano Rogoski tá por aí, o bicho velho, alô, Cristiano, bom dia, velho, bom dia, seu Mítio, bom dia, Mítio, bom dia, Mítio, bom dia, seu Antônio Cheshla, que professora Vilma, bom dia, seu Antônio, bom dia, professor. Professora Vilma, tudo bem com vocês? Claudinei Úpalo também chegou por aí. E olha quem chegou aqui: é o Samuel Veronha, a Sandra e o Luquinha, tão ligadinho conosco. Mas que beleza, Deus abençoe. Muito obrigado pela audiência. Bom dia, Malé, bom dia, região. Vamos que vamos.

Muito bem, minha gente, sempre na pontualidade, né? Sempre na pontualidade, vamos direto e reto para os avisos e os recados do Graia. Avisos e recados do Graia nesta manhã. Manhã hoje de segunda-feira, dia 3 de agosto de 2026. 215 dias do ano já se passaram. Faltam 150 dias para findar o 2026 somente. 150 dias para acabar o 2026. 18ª semana comum, estamos no período da lua cheia. Olha, estude como se foras viver sempre, viva como se fosse morrer amanhã. Santo Isidoro de Sevilha, quem escreveu este belíssimo pensamento do dia. Santos do dia para suas orações, agradecimentos e pedidos de bênçãos, Santo Gamaliel, Santo Nicodemos, Santo Germano de Auxerre, são os santos do dia de hoje, rogai por nós. Santos do dia para suas orações e agradecimentos, hoje é dia do tintureiro e dia do capoeirista, tudo isso hoje nesta segunda-feira, dia 3 de agosto de 2026. Bom dia, Malé, bom dia, região. Alô, você chegando agora, chega mais e fica bem à vontade. Certo, minha gente, vamos aqui com a cotação agrícola, sempre lembrando, né, minha gente, sempre lembrando que a nossa cotação agrícola, nós sempre temos aqui um gentil oferecimento lá da Central Autopeças, da Cerealista Pianassol e também lá da Solar Agrícola. Não esquece que na

0: Você ouviu mais informações exclusivas do Sistema Farcom, o maior sistema de comunicação do rádio paranaense. E já vamos direto para outro ponto do estado, saber o que é destaque por lá. Magno, e agora, para onde vamos? E quem vai participar conosco, trazendo mais um giro de notícias?
1: Darlan, vamos agora até a região metropolitana de Curitiba. Estamos na linha com a repórter Cléo Andrade, da Rádio Pinhais FM de Pinhais. Olá, Cléo. O que você traz de notícias desta região para nossos ouvintes do programa Fala Paraná?
2: Olá, ouvintes do programa Fala Paraná. Pinhais recebe neste fim de semana a estreia do espetáculo musical Pele de Cordeiro, uma produção inédita do grupo Arauá, que será apresentada no Centro Cultural Wanda dos Santos Malman. O espetáculo traz uma proposta interativa, em que um público deixa de ser apenas espectador e passa a participar da história. Durante a apresentação, os presentes assumem o papel de jurados e ajudam a desvendar um misterioso assassinato. A montagem reúne música, suspense e humor, com uma trilha sonora composta exclusivamente por músicas brasileiras, valorizando a cultura nacional e proporcionando uma experiência diferenciada ao público. A iniciativa integra as ações de incentivo à cultura promovidas pelo município e conta com entrada gratuita, ampliando o acesso da população a eventos culturais de qualidade. Os dias e horários das apresentações podem ser consultados nos canais oficiais da Prefeitura de Pinhais. Cléo Andrade, da Rádio Pinhais FM, para os ouvintes do programa Fala Paraná.
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0: Voltamos com o nosso Fala Paraná e sem perder tempo, vamos conversar com outra região do estado, saber as notícias de lá. Adriele, quem está na linha para trazer o nosso último giro do programa de hoje?
11: Darlan, no último giro de hoje, vamos até a região central do estado. Estamos na linha com o repórter Marlon Luiz, da Rádio Nativa Mix FM de Goioxim. Olá, Marlon. O que você traz de notícias dessa região para os nossos ouvintes do programa Fala Paraná?
12: Olá, ouvintes do Fala Paraná. Goioxim realizou o Dia da Alegria com atendimento e orientações aos moradores. A comunidade de Goioxim teve acesso na última terça-feira a uma série de serviços públicos durante mais uma edição do Dia da Alegria. A iniciativa concentrou diferentes órgãos e instituições em um único espaço, facilitando o atendimento à população e ampliando o acesso a serviços voltados às famílias do município. Entre os atendimentos oferecidos esteve a equipe do IDR, responsável por realizar solicitações do cadastro da agricultura familiar. A Secretaria Municipal de Agricultura também participou da ação, prestando auxílio na emissão da nota fiscal eletrônica para produtores rurais. Na área da saúde, a Secretaria Municipal de Saúde disponibilizou testes rápidos e orientações sobre prevenção de doenças e promoção da saúde, permitindo que os moradores recebessem informações e atendimento em um mesmo local. A programação também contou com a presença da Patrulha Maria da Penha, da Procuradoria da Mulher e da Secretaria da Mulher. As equipes orientaram a população, esclareceram dúvidas e apresentaram informações relacionadas à garantia dos direitos das mulheres. Além disso, representantes das redes municipal e estadual de educação participaram da atividade, reforçando a integração entre diferentes setores da administração pública. Ao fim da programação, a Prefeitura de Goioxim agradeceu o envolvimento das

0: instituições, servidores, profissionais e parceiros que contribuíram para a realização de mais uma edição do Dia da Alegria. O reconhecimento destacou de forma especial a participação da Secretaria Municipal de Agricultura, apontada pela administração como parceira constante da iniciativa voltada ao atendimento da população. Repórter Marlon Luiz, da Rádio Nativa Mix de Goiaxim, para o Fala Paraná.
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2: Muito bem, vocês ouviram o nosso último giro de notícias regionais do programa de hoje, pelas rádios parceiras da Farcom. Agora vamos entrar em contato com a nossa correspondente em Curitiba, a jornalista Vanessa Ricardo, que traz notícias de hoje da capital do Paraná.
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2: Olá, Vanessa, seja muito bem-vinda. O que você tem aí da capital para os nossos ouvintes do programa Fala Paraná?
3: Olá, Darlan. Olá a todos os nossos ouvintes. O Paraná inicia hoje, segunda-feira, a campanha nacional de multivacinação. A mobilização segue até o dia 1º de setembro e tem como objetivo atualizar a carteira de vacinação de crianças e adolescentes com menos de 15 anos em todos os municípios do estado. Mais de 1.800 salas de vacinação estarão disponíveis para aplicar as doses previstas no calendário nacional. Durante a campanha, os adultos também podem aproveitar para colocar a vacinação em dia. A ação tem como objetivo ampliar a cobertura vacinal e reduzir a circulação de doenças como a gripe, sarampo e poliomielite. A vacina contra HPV também está disponível para meninos e meninas entre 9 e 19 anos que ainda não receberam imunizante. Outra novidade é que a partir desta segunda-feira, o Paraná passa a oferecer a segunda dose de reforço da vacina contra a poliomielite para crianças de 4 anos. Com a atualização, o esquema vacinal contra a doença passa a contar a partir de agora com 5 doses. A Secretaria de Estado da Saúde orienta pais e responsáveis a conferirem a caderneta de vacinação das crianças. Quem estiver com alguma dose em atraso deve procurar a unidade básica de saúde mais próxima para regularizar a imunização. A campanha, Darlan, segue até o dia 1º de setembro em todas as regiões do Paraná. A orientação é que pais e responsáveis levem a caderneta de vacinação e um documento de identificação da criança ao posto de saúde. O Conselho de Ética da Câmara Municipal de Curitiba aprovou parecer favorável à suspensão do mandato do vereador Éder Borges do Partido Novo. A decisão foi tomada na última sexta-feira e acompanha o relatório da vereadora Laís Leão, relatora do processo. O procedimento investiga a conduta do parlamentar durante uma sessão realizada no dia 1º de abril. Segundo a apuração, Éder Borges teria feito um gesto simulando uma arma de fogo durante uma fotografia institucional, após a realização de uma tribuna livre. O caso é analisado a partir de duas representações. Uma foi feita pela Corregedoria da Câmara e outra por um grupo de vereadores da Casa. Com a aprovação do parecer pelo Conselho de Ética, o processo segue para votação em plenário. Se houver aval da maioria dos vereadores, será criada uma comissão processante que terá prazo de até 90 dias para concluir a investigação e apresentar uma decisão. A recomendação inicial prevê suspensão do mandato por 120 dias. A Sanepar inaugura hoje em Curitiba a primeira central de relacionamento exclusiva para clientes de grande porte. A unidade vai atender consumidores com alta demanda de água, como imobiliárias, construtoras, incorporadoras, condomínios residenciais e comerciais, além de clientes que consomem mais de 400 metros cúbicos por mês. Localizada no bairro Bacacheri, a nova central foi criada para dar mais agilidade ao atendimento de solicitações que exigem análise técnica e maior tempo de processamento. Entre os serviços oferecidos estão a abertura de processos para novas ligações de água e esgoto, orientações técnicas e análise de projetos hidrossanitários. De acordo com a Sanepar, a iniciativa também deve reduzir o tempo de espera nas demais centrais de atendimento, beneficiando os clientes que procuram serviços mais rápidos, como a emissão da segunda via da fatura e atualização do cadastro. A expectativa da companhia é oferecer um atendimento mais ágil e especializado aos grandes consumidores, sem comprometer a qualidade dos serviços prestados aos demais clientes. Segundo o diretor-presidente da Sanepar, Wilson Blay, a expectativa é que a mudança traga benefício tanto para clientes estratégicos quanto para os consumidores.
4: E, na verdade, ela tem duas funções. Primeiro, que esses atendimentos de alta complexidade fazem com que a fila daqueles pequenos consumidores que querem tirar uma segunda via, às vezes, seja um pouco mais demorada. Então, a gente segrega, traz para essa central de relacionamento e também melhora as nossas atuais centrais para todos os consumidores. A expectativa é muito boa. Acho que houve uma receptividade de todo o setor muito boa. Eu acho que nós acertamos. Agora, é claro, é aprimorar, é fazer experimentos, pois ir melhorando conforme, né, as demandas vão aparecendo.
3: Ainda de acordo com ele, a unidade é uma experiência que, se apresentar bons resultados, poderá ser ampliada para outros pontos da capital e também para o interior do estado.
4: Pero nós estamos começando com 5 atendentes, nós vamos também ter uma central de relacionamento virtual, as pessoas podem fazer reuniões aqui de forma virtual com vários engenheiros, com as várias centrais aqui de Curitiba. É uma experiência que nós estamos fazendo. Eu acho que vai ser exitosa. E uma vez exitosa, a gente pode aumentar, ter outros espaços, quem sabe aqui em Curitiba também, mas no interior a gente já está com esse planejamento estabelecido e queremos lá em Londrina, em Maringá, dentro em breve também fazer essa inauguração.
3: A central, Darlan, fica no centro de reservação Bacacheri e funciona de segunda a sexta-feira, das 9 horas da manhã até as 16. O atendimento pode ser agendado previamente pelo WhatsApp 41 97 401 2232. Por hoje é só, Darlan, eu fico por aqui e volto amanhã com mais notícias.
2: Obrigado, Vanessa, que falou direto de Curitiba, trazendo as notícias do dia da capital do Paraná.
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5: Isso aí, encerramos mais uma edição do programa Fala Paraná, agradecendo de forma especial a você, ouvinte, pela sintonia neste horário, aí na sua rádio comunitária, que para nós é um sinal de prestígio pela sua audiência.
6: Obrigada aos ouvintes do nosso Fala Paraná, um programa feito com muito carinho para vocês, através da união e parceria de mais de 150 rádios comunitárias espalhadas pelo estado.
2: Agradeço a você, Adriele, ao Magno e ao nosso editor Márcio pelos trabalhos de hoje, e a todos aqueles que colaboraram para a realização deste programa, transmitido para todo o estado, através das nossas rádios parceiras filiadas à Farcom, Federação das Rádios Comunitárias do Paraná. Lembrando que amanhã, terça-feira, estaremos de volta, no mesmo horário, aqui na sua rádio comunitária. Obrigado a todos pelo carinho da sua audiência e fiquem com Deus.
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7: Sim, my friend, está no ar com preguiça ou sem preguiça, com rabujo ou sem rabujo, mais uma super edição do Bom Dia, my friend. Bora acordar pra cuspir, bora! Limpa essa remelinha no cantinho do olho, essa babinha aí no cantinho dessa boca. Já é segunda-feira, mês de agosto chegou! E Jugodói também. Mês de agosto ou mês do desgosto? Conta aí pra Jogodói que eu tô afim de saber, viu? Dia 3 de agosto de 2026. Bora começar aí o mês de agosto, uma folha branquinha pra você escrever. Sem garrancho, por favor, letra redondinha, sem ficar subindo e descendo morro, porque é assim que a gente gosta. Tá, capricha nesse mês, tá? Porque julho, vou te dizer, foi pedreira! Deus abençoe aí o mês de agosto de cada um que tá aí ligadinho aqui numa uma super edição do Bom Dia. Jogodói mais do que o Batman, trazendo seu café da manhã mais do que reforçado. Por começar chutando a boca da preguiça. Fred e Fabrício, o poder que você tem. Bora usar a varinha mágica nessa segunda-feira, porque senão o bicho pega. O Bom Dia tá no ar.

0: Muito bem, acendemos o pontapé inicial nessa manhã delícia de segunda-feira, mês de agosto. Henrique Juliano, Marília Mendonça, Flor e o Beija-Flor. Quase que eu leio errado porque eu tô sem óculos. Cadê o óculos, Godô? Cadê o óculos? Ana, o beijo do amor, vem aí, né?
1: Por aqui, seguindo o nosso resumo de novelas, A Nobreza do Amor, segunda-feira, 3 de agosto, gente, olha. Todos comemoram o noivado de Tonho e Lúcia Alica. Mirinho beija Virgínia pensando em Lúcia. Omar chega à festa de Alica e Tonho e todos se surpreendem. Januário dança com Ana Maria. Manuel nutre sua raiva de Mirinho. Gente, esse povo apronta e não é pouco não, hein? Eu fico por aqui, um beijo, daqui a pouquinho tem Coração Acelerado.
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0: mais maluquês, mais destrambelhada do seu rádio, chegando tocando o terror nessa segunda-feira, espantando essa preguiça, tá encrunhada no seu ser, né, meu bem? É, tá aí você desde sabadão. Rayane Rafaela, tá proibido me amar. Excelente início de semana pra geral, já vem chegando aqui devagarinho no Instagram de Jugodói, mandando mensagem, mandando alô, meu, muito obrigada sempre, viu? A cada participação, a cada ouvinte que manda mensagem no arroba Jugodói locutora. A galera não gosta que eu divulgue meu Instagram, mas se eu não divulgar, a galera não participa, né, produção?
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1: 8:20. 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
3: Bom dia. É, vamos começar com a notícia que cá entre nós traz um pouco de preocupação para o seu carango. Gasolina com 32% de etanol chega aos postos. É, você tem que dar um jeito de proteger o seu carrinho, viu? Exatamente. Desde o último sábado, né, 1º de agosto, a gasolina no Brasil está sendo comercializada com 32% de etanol. Antes, esse percentual era de 30%. A mudança foi anunciada pelo Conselho Nacional de Política Energética em 14 de julho. E terá validade de 180 dias, mas pode ser prorrogada uma vez por igual período. Segundo o Conselho, a medida considera a volatilidade no mercado de petróleo e combustíveis e ocorre em um momento em que o país enfrenta custos mais altos dos combustíveis fósseis, em meio à escalada da guerra no Oriente Médio. Especialistas ouvidos pelo G1 afirmam que veículos antigos ou sem calibração específica podem apresentar aumento no consumo, corrosão e desgaste de componentes. Xiii, meu Deus, pra você que tem um caranguinho aí um pouco mais velho, né? Um pouco mais idoso, né? Lá do ano de 2003, 2005, 2007, 2000, né? Tá aí o seu carango rodando ainda por aí, né? Fique ligado, tá? Pra não detonar o seu carro. O Ministério Público Federal entrou com uma ação civil pública no fim de julho, pedindo a suspensão do aumento da mistura de etanol. O argumento do MPF é que os testes não foram realizados de forma conclusiva e que os impactos ambientais não foram devidamente considerados. Vamos continuar acompanhando para saber de fato se isso vai continuar, se isso vai seguir dessa forma ou se vai mudar. Ei, meu Deus do céu, como se não bastasse os problemas que a gente já tem na vida, preocupar com a quantidade de arco que pode ter na gasolina. Eu vou te dizer, Brasilzão, Bruno Rosa, Murilo Ruf, é atriz demais, só mudando o foco, né? Como assim?

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2: Você sabe que a gente sempre acaba virando assunto delicado nas rodinhas, né, comandante?
3: Com certeza.

0: minuto.
1: Tamo junto.
2: Avisa geral que o bom dia já tá rolando por aqui quente, sapecando a pontinha dos cascos. Guilherme e Benuto, chão de avião, assunto delicado. A gente segue com o horóscopo do dia.
3: Pessoal, tudo bem? Hoje é segunda-feira, boa semana pra você, dia 3 de agosto de 2026. Eu sou a Suzy Luz e tô chegando com as previsões astrais pra essa segunda-feira. Vida longa pra quem dá mais um giro em torno do sol. Quem faz aniversário no dia 3 de agosto é do signo de leão, com a personalidade do signo de escorpião. São pessoas que se destacam por serem trabalhadoras, esforçadas, ambiciosas, responsáveis. Tudo de bom pra você, leonino, leonina, que faz aniversário hoje, segunda-feira, 3 de agosto. Áries, touro e Gêmeos, Áries, nascidos de 21 de março a 20 de abril. Áries, o sol começa a brilhar em seu signo. A sorte vai soprar forte em sua direção. As principais qualidades ficam turbinadas para você. Cor para hoje amarelo, números da sorte 32, 53 e 14. Touro, nascidos de 21 de abril a 20 de maio. Touro, lar e o convívio familiar ganha destaque. E você vai contar com a sua determinação para agilizar as coisas. A cor para hoje é o preto, números da sorte 15, 53 e 08. Gêmeos, nascidos de 21 de maio a 20 de junho, Gêmeos, a sua inteligência, comunicação e agilidade mental vão ficar tinindo hoje. Sucesso é o que te aguarda. Agora, a grande surpresa é o sol, que manda vibrações maravilhosas para suas amizades. A cor para hoje é o amarelo. Números da sorte 09, 52 e 46. Eu já volto, gente. Falo com Câncer, Leão e Virgem com mais previsões astrais nessa segunda.

0: Sagrando mais um bloquinho por aqui do Bom Dia com Taiwane, Breno Major, som de faculdade, eu te esperarei. Pra você que tá ligadinho aqui pelo site, pelo aplicativo, pra você que ainda não acordou, pra você que tá enrolado no edredom, pra você que tá com preguiça, pra você que tá aí com as pregas no olho, não sabe se levanta, se fica mais um pouco na cama, se põe no soneca, bora acordar pra cuspir, meu querido. A segunda-feira já começou, viu? Você tá aí marcando aquela bobeira, mês de agosto também, se liga, tá? Começo mandando os meus alôs por aqui, Marcos Nunes Soares, bom dia, você é diferente, luxo. Sou mecânico, São Sebastião do Maranhão, Minas Gerais, te ouço todos os dias, Marquinho Mecânico. Ô, Marquinho, valeu demais, viu? Obrigada, não sei se você é diferente, se isso é um elogio ou se não sei, né? Mas eu agradeço demais, viu? Bom trabalho aí pra você na sua oficina, paciência, porque eu vou te dizer, tratar do carro dos outros não é mole não, viu, meu filho? Bom trabalho aí, bom mês de agosto pra você, valeu pela sua mensagem, tá? Vanilson Costa, aquele beijo pra você, manda aquele abraço também para o Jorge Sebastião, que tá sempre ligadinho também com o Jogodó em São Miguel do Anta, aquela beijoca pra você, viu, Jorge? Valeu sempre pela companhia, bom início de semana pra geral, em especial também para o José Manuel Inocêncio Nascimento, que tá sempre juntinho de Jogodó em todas as manhãs, né, José?
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4: 8:42.
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2: Dando sequência por aqui nas nossas notícias, porque a gente gosta de saber, né? Ainda mais quando tem questão de falando aí sobre filme. É, gente, você que adora uma pipoca, mas pensa de ir no cinema, dói o bolso, porque cinema não é barato. Fora a pipoca, fora os bilis que... É, melhor ficar em casa assistindo Netflix. Mas, brincadeiras à parte, Homem-Aranha, Um Novo Dia, o que você precisa saber antes de assistir o novo filme? Independente se você vai ver no cinema, se você vai esperar chegar em alguma plataforma que você já paga. Depois de quase 5 anos, desde Homem-Aranha Sem Volta Pra Casa, de 2021... Muita gente não lembra o que aconteceu com Peter Parker, que agora retorna aos cinemas em Homem-Aranha, Um Novo Dia. O quarto filme de Tom Holland marca uma nova fase do herói depois de um dos seus maiores sacrifícios. Para quem não lembra exatamente o que aconteceu, a quem reuniu os principais acontecimentos, viu? O filme começa 4 anos após os acontecimentos do último filme. Antes, o anônimo, amigo da vizinhança, Peter Parker, Tom Holland, teve sua identidade revelada ao mundo pelo vilão Mistério. O Jake Gyllenhaal, que ainda o incriminou por crimes cometidos por ele próprio. A exposição afetou sua rotina, colocou amigos e familiares em perigo e o levou a pedir ajuda ao doutor estranho Benedict Cumberbatch para fazer com que todos esquecessem que ele era o Homem-Aranha. Durante o encantamento, Peter interrompe diversas vezes o doutor estranho para tentar preservar a memória de pessoas próximas como MJ, né, Zendaya, Ned, Jacob, Batalon e também a tia May, que é a Marisa Tomei. As mudanças fazem o feitiço sair do controle e provocam uma ruptura no multiverso, trazendo para o universo da Marvel personagens de outras formas.

franquias do Homem-Aranha, como vilões icônicos, além das versões de Peter Parker interpretadas por Tobey Maguire e também Andrew Garfield. Ah, meu Deus do céu. Vou te dizer, eu acho que esse filme vai ser bem bacana, tá? Acho que vai ser bem legal. Então, pra você que é fã de Peter Parker, Homem-Aranha, vai chegar aí nas telinhas pra você. É, mas assista os outros pra você poder entender o próximo, tá? Senão você vai ficar mais perdido, meu filho, que segue em tiroteio. Homem-Aranha, um novo dia, em breve, nos cinemas. Assim que a gente tiver a data certinha, a gente te conta por aqui no nosso programinha pra você reservar aquela grana e comer aquela pipoquinha de responsa. Fechado? Vamos de som, a gente continua por aqui mastigando mata e cuspindo gafanhoto nessa segunda-feira. Jorge e Matheus, propaganda.

0: sucesso que fala, claro, aqui tem um atrás do outro, né? Não é porque segunda-feira que tem que tocar só aqui esse xarope de música, não. Matheus e Cauã, Quebra Minha Promessa, uma das duplas sertanejas mais queridas do momento. E por aqui temos Coração Acelerado, spoiler.
1: Por aqui, Coração Acelerado, 3 de agosto, gente. Sinara revela a Ronei que foi Zilá quem provocou a morte de Jean Carlos. A Laura e Zuzu se casam. Ronei questiona Zilá sobre a morte de Xavier. Palhares anuncia a prisão do empresário Heitor e Valmir alerta João Raul. Cada uma, hein? Eu fico por aqui, um beijo. Lembrando que daqui a pouquinho tem Quem Ama, Cuida.
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0: Trazendo muita música boa, tá rolando por aqui o Bom Dia. Encerrando esse bloco com a Sina de Ofélia, The Fate of Ofélia. São os aços pra você ter na boca da galera, né? Em especial pra você que tá precisando daquela turbinada na sua segundona, tá de preguiça, tá borocochô, né? Não sabe se vai pra frente, se anda pra trás, fica parado. Meu filho, bora agir, é segunda-feira, mês de agosto já começou, mês dos pais, né? Mês de você lembrar ou homenagear aquela pessoa tão especial que foi exemplo pra você, né? Que foi sua proteção, que foi o seu abrigo, né? Enfim, pra você que ainda tem papai, aproveite o mês dos pais, aproveite, abrace muito, beije muito, viu? Por falar em beijoca, deixa eu mandar mais beijocas por aqui, a Luciene Miranda, nossa cowgirl da internet maravilhosa. Beijo, Lu! Bom mês de agosto pra você, viu, maravilhosa? Antônio Marcos, o Marquinhos, oi, minha amiga Ju Godoy! Hoje eu tô ouvindo você, você comentou sobre o que comentei no Instagram, obrigado pelo carinho, mulher, você é demais, que mulher autoastral, que mulher admirável, que sua alegria faz a gente pensar que viver a vida é muito linda, tem que investir. Oh, Antônio Marcos, você é maravilhoso. Muito obrigada sempre pelos seus comentários, pelas suas palavras, viu? Muito ricas, cheias de muita sabedoria, né? Muito obrigada, meu caro. A vida nem sempre ela é fácil, né? Porque é difícil pra todo mundo, mas a gente tem que tocar o barco e sermos gratos pela oportunidade de viver aqui nessa existência no planeta Terra, viu? Valeu demais pela sua mensagem, meu querido. Sinta-se abraçado por essa loira que vos fala. Bom mês de agosto pra você. Boa semana!
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6: Simbora, simbora, simbora. É segunda-feira e por aqui a gente segue com a nossa programação trazendo informação pra você de João Guilherme. Falou de ausência no aniversário do pai Leonardo. Ele não compareceu. O ator João Guilherme, de 24 anos de idade, esteve na premiere do filme Corrida dos Bichos na última quinta no Rio de Janeiro e falou sobre sua ausência no aniversário do pai Leonardo, que completou 63 anos no último sábado. Caçula do sertanejo, ele bateu um papo com a Ken e explicou por que não foi a comemoração intimista organizada por sua madrasta Poliana Rocha. Eu não pude estar com ele, contou. Ele no dia ia trabalhar, eu no dia ia trabalhar, meus irmãos no dia iam trabalhar, mas óbvio, liguei pra ele, a gente se falou, né? Falei que, enfim, estou com saudades, disse o ator. João Guilherme lembrou que logo deve encontrar Leonardo. Dia dos Pais, logo aí, eu também estou filmando Marília Mendonça, a cinebiografia dela, e eu já estou tentando essa folguinha de Dia dos Pais para poder dar um abraço nele e estar junto nesse momento que é importante, disse o ator. Além de João Guilherme, Leonardo é pai de Pedro Leonardo, de 38 anos, Monique Isabela, de 34, Jéssica Beatriz Costa, de 32, e José Felipe e Matheus Vargas, ambos de 28 aninhos. Bom, parabéns para Leonardo, inclusive, né? Completou aí 63 anos, que tem aí muito mais saúde, muito mais décadas, né? De muitas alegrias e música pra galera. Bom, logo, logo, João Guilherme vai estar do lado do pai dando aquele abraço, porque, né? Merece, né, João Guilherme? Vai lá dar um abraço no seu velho enquanto você pode, meu camarada. Hashtag fica a dica. Seguimos de sonzeira por aqui. Acorda pra cuspir, miga sua louca. Vamos lá tomar aquele cafezão e seguir adiante com a nossa segunda-feira. Sem preguiça, tá? Diego e Vitor Hugo, Tubarões.

0: aquela que é a outra. Conta aí, conta aí. Enquanto você tá aí misturando, né, esse pouquinho de açúcar que tinha no fundo da vasilha, colocando nessa xícara de chá. O que tem pra hoje, né? Bora adoçar, porque a vida já é meio amarga. Gustavo Moura e Rafael, nós sofre, mas a gente toca o barco, inclusive quando tem horóscopo do dia pra ajudar.
1: Mais um bloco de previsões astrais para essa segunda-feira. Câncer, Leão e Virgem. Câncer, nascidos de 21 de junho a 21 de julho. Câncer, se depender dos céus, os seus anseios podem virar realidade. Hoje não vai faltar estímulo astral para você alcançar o que quer. A cor para hoje é o roxo e os números da sorte, 57, 21 e 27. Leão, nascidos de 22 de julho a 22 de agosto, Leão, o Sol desembarca em Áries e inicia um ano astrológico esparramado de boas vibrações para quem sonha com mudanças na vida. A cor para você hoje é o violeta e os números da sorte 27, 48 e 12. Virgem, nascidos de 23 de agosto a 22 de setembro, Virgem, se você quer passar o dia numa boa, ouça os avisos das estrelas. Vá com calma na alma e não faça nada que possa se arrepender. A Lua segue infernizando o seu astral. Tenha cuidado, cor para hoje verde, números da sorte 59 e 14. Eu já volto e falo com Libra, Escorpião e Sagitário em mais um bloco das previsões astrais.
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0: Freire por aqui, a gente tá tocando o terror, deixando a densidade, a negatividade, ó, de boca aberta e com raiva, porque a gente não tá afim de saber de dar mão pra elas não, viu? Por aqui a gente segue com muita energia e vibe positiva nessa segundona, inicinho de semana, inicinho de mês. Encerrando esse bloco super bem com Melim, meu abrigo, em especial pra você que tá curtindo pelo site, pelo aplicativo, mandando aquele alôzão pra Jugodói, meu, muito obrigada, tá? Edmar Rodrigues, boa semana pra você, bom mês de agosto, muito obrigada sempre pelo carinho da sua audiência, viu? Você e toda a família, minha querida amiga Tetê, maravilhosa, Terezinha das Graças Alvinha, aquela beijoca pra você, viu? Um mês de agosto abençoado aí, repleto da presença de Deus, viu? Que te dê muita sabedoria, caso apareça algum problema pra você, os percalços da vida que sempre surgem no nosso caminho, né? Mas você é uma mulher maravilhosa, Deus não traz problema pra você, não. Aquela beijoca pra você, viu? Daqui a pouquinho eu tô de volta com mais alô e mais bom dia.
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4: Funcionário de Viih-Tube, Eliezer, comenta multa de 350 mil. Nenhum real vai vir pra gente. Olha a treta aí. A governanta Leinha, funcionária de Viih-Tube, Eliezer, voltou a se pronunciar nas redes sociais na última quarta-feira, logo após vir à tona um acordo firmado pelo casal com o Ministério Público do Trabalho. Em vídeos publicados nas redes sociais, ela negou que os funcionários tenham recebido qualquer parte dos 350 mil pagos em razão do termo de ajuste de conduta e fez um desabafo sobre a repercussão do caso. Segundo Leinha, muitas pessoas passaram a enviar mensagens perguntando se o valor da multa seria destinado aos colaboradores que participaram do reality As Patroas. A governanta fez questão de esclarecer que isso não aconteceu. Gente, eu tô recebendo muito direct aqui. Leinha, é sério isso que o dinheiro vai pra vocês da multa que foi paga? Gente, não. Não vem nenhum real pra gente. Nenhum real vai vir pra gente, pra nenhum de nós aqui. Na sequência, ela relembrou que já havia defendido os patrões quando o reality passou a ser alvo de críticas nas redes sociais. Na ocasião, Leinha disse que todos os funcionários participaram da competição de forma voluntária e que ninguém foi obrigado a integrar a dinâmica. Desde que deu ruim, que aconteceu o que aconteceu do reality, eu dei a minha cara a tapa. Eu vim aqui e falei pra vocês que ninguém estava obrigado a nada, que a gente estava participando por livre, espontânea vontade, que era tudo certinho. Leinha ainda afirmou que, na visão dela, os próprios funcionários acabaram sendo prejudicados com toda a repercussão envolvendo o programa. A gente se prejudicou porque a gente não ganhou o prêmio do reality, não ganhou as coisas por uma coisa que não é verdade. Ela também criticou o fato de, segundo seu relato, ninguém ter procurado ouvir os participantes. Todos nós aqui estávamos participando por livre, espontânea vontade, não entraram em contato para verificar se realmente estivessem preocupados com a gente, tinham entrado em contato com a gente, tinham ouvido a gente, disse Leinha. Vou te explicar a polêmica. O reality As Patroas, criado por Viih-Tube e Eliezer, mostrava funcionários da casa participando de provas e desafios em troca de prêmios em dinheiro, folgas e outros benefícios. No entanto, algumas dinâmicas passaram a ser alvo de críticas nas redes sociais, especialmente uma que moedas foram escondidas em diferentes cômodos da residência, incluindo o banheiro, levando internautas a acusarem o casal de expor seus colaboradores. E claro, por aí deu toda uma treta, né? Porque o Ministério Público do Trabalho instaurou uma investigação sobre o possível violação de direitos trabalhistas relacionados à exposição pública e ao uso comercial da imagem dos funcionários. Resultado, ninguém ganhou foi nada. Então tá aí. Que pipi não, hein? Mas a Leinha foi pras redes sociais e, de certa forma, defendeu Viih-Tuber e Eliezer, esse casalzinho que tem dado o que falar na internet ultimamente, né? Bom, depois da treta, vamos de Diego e Vitor Hugo, Tubarões. Depois da treta, bora de Alex Owen, esse sonsaço pra você nessa segunda-feira com Ordinary.

0: sair mais uma sonzeira pra você que tá curtindo com o volume no 12, pra ver se espanta essa preguiça que tá aí no seu ser. Ícaro e Gilmar, voltável! E seguimos por aqui com quem ama, cuida! Quem ama, cuida nessa segunda-feira, 3 de agosto. Te conto agora que Pedro se oferece para ajudar Adriana a arrumar um emprego. Ademir descobre que Pedro é advogado das novas mulheres que o denunciaram. Bruna observa Pedro e Adriana conversando sem ser vista. Otoniel conta a Elisa sobre o seu encontro com Francisca. Um beijo, eu fico por aqui lembrando que amanhã tem mais resumos de novelas.
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0: aí pra você, encerrando mais um blog aqui do Bom Dia, enquanto você tá aí, né, apertado nesse busão lotado, sentindo o cheiro de pizza, de Cheetos, não sabe de onde, alguém provavelmente começou a semana sem tomar aquele banho, tá vendo? Acontece, no busão a gente sente uns aromas diferentes. Vai aproveitando sua segunda-feira, vai tentando curtir, vai tentando se distrair, vai achando engraçado, vai vendo aí o céu pela janela, vai aproveitando seu inicinho de semana, inicinho de mês de agosto, tentando virar a chave do rabuge da cara de limão chupado, tá? A gente encerrou esse bloco com um gatíssimo Bon Jovi, Thank You For Loving Me, são os aços pra você em plena segunda, né?
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0: votou na número 3 também. Bom dia, João Altair. Quem mais? Quem mais? É, produção, tudo certo aí? Já deu tudo ok? Bom dia.
1: Bom dia, Juliano. Bom dia, pessoal.
0: Apareceu a Margarida?
1: Pareci.
0: Sei que tava em viagem ainda.
1: Não, já voltei.
0: É sério?
1: Já voltei. Bom dia, pessoal. Ótima segunda-feira pra vocês. Pessoalzinho, como é que vocês estão?
0: Tudo bem? Tudo certito?
1: Tudo certo. É, opção 1, Simone Mendes, Direitos Iguais. Opção 2, Marília Mendonça, Graveto. Opção 3, Walter Moraes, Tordilho Negro.
0: Quem fala agora?
1: Agora é a Terezinha Vanchuk.
2: Bom dia, Juliano. Bom dia, produção.
1: Hello.
2: Segundou de novo, né?
1: Segundou e desviou.
2: Hoje eu vou votar na número 3, ok? Tchau, obrigada.
0: Tchau de nada, tá votado na número 100, então. É, quem mais? Lúcia Folvarni foi de número 3. Bom dia, Lúcia. Mariciana Nazar. Bom dia, Juliana e Loriana. Eu e minha filha Karine votamos na 3. Tá votado, então. Geraldo Melnick, bom dia. Hoje na 3. Valeu, valeu, Geraldo. Damiano conosco por aí também. Bom dia. Abençoada segunda pra vocês. Eu e minha esposa votamos na 3. Tá votado na 3.
1: Abraço. Ita, fala.
3: Vamos lá, pessoal. Vamos. Votar na 3, pessoal.
1: Que 3, o quê?
3: Bem longe, às vezes, sabe?
0: Ah, é mesmo?
3: Dá umas 2 horas. Uma hora pra ir e uma hora pra voltar.
0: Na número 3?
1: Não, ele tá falando das caminhadas dele, das ciclismo.
0: Ah, das pedaladas. Ah, que ele faz, que ele faz ciclista?
1: Aham.
0: Uhum. Entendi.
1: Na 3, ele votou. Gente, Simone Mendes tá com 0 votos.
0: Não tá, não?
1: Tô sim.
0: Como assim?
1: 0 votos.
0: É verdade. Mas você não começou de novo, olha. Ah, sim. Continua com 0. Não sabia disso, gente do céu. O que, que é
1: Tem
0: isso?
1: Tem mais por aqui. Nadir, bom dia, seja bem-vinda. Bom dia, Juliano. Bom dia, Loriana. Eu voto na 3. Um abraço, Nadir. Ed Miscott, bom dia. Voto na número 3. Um abraço, Ed. Maria Nós, votou na número 2. Um abraço, Maria. Miguel Cordeiro, da Colônia Dulce, bom dia.
4: Bom dia, Juliano. Bom, eu voto no número 3, tá bom? Tchau, obrigado.
1: Abraço.
0: Sueli Boroniu, que tá por aí, bom dia. Hoje eu voto na 3, tá votado, Sueli. Obrigado pela audiência. Bom dia, meu amigo Juliano. Abraço, Loriane. Ótima semana. Música 3 hoje. É nóis, Leonardo Palovski.
1: É nóis.
0: Lá deu Lava Carma Lu de Paulo Frontin.
1: Jéssica Leal, bom dia. Bom dia, Jéssica. Eu e os meus filhos, Isabelle, Raíssa, Rian, votamos na 2.
0: 4 votos, então. Valeu, obrigado pela audiência. Jackson disse o seguinte: bom dia, é o Jackson de Souza, da Vila Maria. Eu e minha esposa, Daiane Aparecida dos Santos, e nosso filho, Natan Henrique, votamos na número 3. Queremos participar do sorteio. Tá participando já. 3 votinhos na número 3. Célia Wisniewski foi de número 3 também. Bom dia, Célia. Luiz Robaskevics votou na número 3. Bom dia, Luiz. Janina Cloda, bom dia, Janina. Fala aí.
5: Bom dia, Loriana. Bom dia, Gael. Bom dia, Juliano. Manda um abraço para Josefa Chico. Ela pede para vocês mandarem uma música para ela. Manda um abraço para todas as minhas amigas. E manda um abraço para todos os meus amigos. Hoje eu voto na número 3.
0: Tá votado, então. Valeu. Oi, Rinati. Bom dia.
6: Bom dia, Juliano. Bom dia, Loriane. Tudo bem? Hoje eu e meu marido vamos ficar com a número 3. Ótima semana para vocês e tudo de bom. E obrigado. Tchau, tchau.
1: De nada. Tchau, tchau. Abraço para você, dona Rinati. Eugênia, bom dia. Voto na número 2. Eugênia. Abraço, Eugênia. Seja bem-vinda.
0: Tem áudio. Vamos ouvir.
7: Oi, Ju, tudo bem?
0: Oi.
7: Eu voto na 3.
0: Quem tá falando? Alô, câmbio, quem é?
1: Quem é? Se identifique.
0: Quem é o,
1: identifique.
0: Quem é o cantor? Quem é o cantor?
1: Um abraço.
7: Meu nome é Yasmin, voto na 3.
0: Ah, Yasmin, tá
7: Oi,
0: bom.
7: Oi, Ju, tudo bem? Eu voto na 3.
0: Tá, Yasmin, obrigado pela audiência aí. Usamos o áudio da vez passada.
1: Abraço, Yasmin, seja bem-vinda.
0: É. Glória, bom dia. Voto na número 2. Valeu, Glória, obrigado pela audiência. Quem mais aqui? Inês, bom dia, Inês.
8: Bom dia, Juliana, bom dia, Loriana, voto número 3.
1: Tá
0: votado na número C. É, quem mais?
1: Paula Cordeiro, oi, Paula, bom dia, eu voto na número 2, abraço, Paula. Lídia Ferenço.

0: Bom dia, eu voto na 3, tá votado, Lídia. Eliceia, bom dia, eu voto na número 3, abraço, Eliceia. Vai que é tua, Ju.
1: Fátima Mor, bom dia. Correga, vai que é sua, tá, bom dia, eu voto na 3, é a Fátima Mor, bom dia, Fátima. Alô, Lina Cláudia, bom dia, Lina, tá certinho?
2: Bom dia, eu voto na número 3.
1: Tá bom, eu votou então, Edmar Nazar, bom dia, Juliano. Eu e minha esposa, Rosângela, e minha mãe, Natália, votamos na número 3. Então é 3 votinhos na number 3.
0: Neves e Luiz, bom dia.
3: Bom dia, seu Juliano. Bom dia, dona produção. Tudo bem aí? Tudo tranquilo? Como é que tá o tempo aí, seu Juliano? Aqui tá um solão, coisa mais linda.
1: O dia tá um dia bom hoje aqui. Só que assim, ó, ele faz as perguntas, mas ele vai emendando, não deixa a gente responder, né?
0: Verdade.
1: Como é que vai o dia aí? Aqui tá tudo bom. E aí, como é que tá aí? Agora eu vou botar... Deteu e respondeu, meu Deus do céu.
3: Pena que não dá pra ir pra praia, né? Porque por segunda-feira nós temos que trabalhar.
1: E o que, que tem a ver segunda-feira? Tem que trabalhar na praia? Vai vender sua arte, né?
0: É.
3: Nossos votos aqui, meu, Neiva, Alan, Alisson, Alice, Agatha, Amanda, Gabriel e o Paraibinha que tá aqui, né? Hoje 10 votinhos para número 3 do seu Walter Moraes, Tordilho Negro. E tomara que não caia a internet aí, porque pra nós tá caindo direto aqui, ó, no céu.
1: Que será que tá acontecendo? Meu Deus santo! É, deixa eu ver quem mais tá por aqui. Marcou os votos aí?
0: Marquei.
1: Tudo certinho?
0: Tudo certo.
1: Então tá bom. Quem mais? Quem mais? Marta Banhuque, bom dia. Marta votou na número 1.
0: O primeiro voto para número 1. Tão que tamo. Rosa Janiak, bom dia. Eu voto na 3. É Rosa Janiak. Bom dia. Eu voto na número 3. Alan Alex Janiak. Abraço.
1: Valeu, pessoal da Vila Mariana. Aquele abraço. Obrigado pela audiência. Crislaine Loginski, bom dia. Meu voto é na 3. É a Crislaine Loginski. Josefa, bom dia, Josefa.
4: Bom dia, eu voto na 3.
1: Tá votado então. Michele Lenker votou na número 3. Alfredo, bom dia, eu voto na número 3. Quem mais? Quem mais?
0: Marcelo, bom dia, Marcelo. Bom dia, eu voto na 3. É o Marcelo Tatu.
1: Isso, aquele que eu dei carona uma vez, que dei. Conta aí a história já, né?
0: Não sei.
1: O quê?
0: Eliane, ligadinho aqui.
1: Não é Eliane, é a menininha lá.
5: Oi, Lohi, tudo bem?
0: Oi! Obrigada. Abraço, mãezinha!
1: É, o Marcelo Tatu é aquele que tava pediu carona ali, eu dei carona pra ele, perguntei, mas o que você tá indo fazer em frontinho? Ele falou, não, só passear. Falei, como assim? Ele falou, ah, você parou, meu, você é o carona, tô indo.
0: Meu Deus do céu!
1: Eu falei, volta como? Ele falou, não pega carona de volta, certo?
0: Ai, gente do
1: desse
0: céu!
1: Desse jeito, pra você ter uma ideia, tem áudio aqui, vamos ouvir.
5: Aqui é
0: a Hilary,
5: eu voto na número 3.
0: Um abraço, Hilary.
1: Hilary, bom dia, Hilary.
0: Hilary, abraço, abraço da tia Lori, seja bem-vinda.
1: Eita, se afoguei com chocolate.
0: É proibido tossir e espirrar no microfone.
1: Não foi no microfone, foi
0: do... Oxe, meu filho.
1: Foi
0: oxe,
1: do lado.
0: Meu filho, vá se comportando aí, ó. Paulina 24.
1: Ah, eu não vou falar mais também.
0: Bom dia.
1: Bom agora dia. O mouse funciona pra você tocar sozinho.
0: Bom dia. É, meu voto do Aloysio e da Dona Lúcia é na número 3.
1: Apareceu mais um Aloysio?
0: Apareceu.
1: Olha só, número 3. 3 votinhos, então?
0: 3 votinhos.
1: Wilson Garbelotto, bom dia.
6: Bom dia, Juliano. Aqui é o Wilson Garbelotto da Vila Maria. Eu vou ficar com a número 3 e tudo de bom pra vocês aí.
1: Tudo de bom. Valeu. Josiane votou na número 3 também. Bom dia, meu voto é na 3, Josiane Karpinski. Valeu, Josiane.
7: Eu não posso. Gabriel
1: Karpinski. Ô, Gabriel. Bom dia, número 3 também.
0: Abraço, Gabriel, seja bem-vindo. Margarete, ligadinha por aqui. Bom dia, meu voto e do meu paiadão é na número 3.
1: Joelson, bom dia. Aqui é o Joelson, eu voto na número 3. Obrigado pela audiência, Joelson. Quero ver quem mais aqui. Maria Esmil, bom dia. Eu voto na número 3, é a Maria Esmil. Com você, produção.
0: Marisa Orne, bom dia, Juliano, bom dia, Anne, tudo bem? Meu voto é na número 3, aquele abraço.
1: E o Dan João votaram na 3 também, obrigado pela audiência. Sidney Xandocha, ô Sidney, bom dia, Sidney. tá aí as fotos de sexta, a nossa visita Gabriel de Malé e o baterista do Jads e Jadson, e a noite show tava lotado.
0: Isso!
1: Pois é, né, CD? Caiu nossa transmissão na sexta-feira e ele no meio do programa teve que abandonar nossa escuta aqui. É, mas foi problemas técnicos, né, produção?
0: Foi problemas na sexta-feira?
1: Sexta-feira. Mas tudo resolvido agora. É, vai votar na qual, CD? Ah, não votou? A volta da costela e do cupim não tiramos, porque até tirar a foto já tinha um comido, comeram devagar, certo? Então.
0: Meu Deus do céu. Mas foi igual aquele dia que eu, o Juliano e o Bruno, a gente foi jantar e quando eu fui tirar uma foto, cadê? Não tinha mais nada.
1: Ah, mas era comida japonesa, né?
0: Falei, oxe, gente, vocês não dão nem lado pra gente tirar uma fotinha agora que eu tô bem...
1: Blogueira?
0: Bem blogueira. Márcia Kaminski votou na número 3. Abraço, Márcia. Elisete, bom dia, eu voto na número 3. Abraço, Elisa. Quem mais? Ana Ribarchak.
1: Teve sorteio, sim, foi divulgado nos status aí e tudo. E inclusive acho que foi falado depois também, né?
0: Do melhor de 3?
1: É.
0: Eu coloquei no status, pessoal.
1: Os ganhadores todos foram avisados, né?
0: Os ganhadores foram avisados e depois eu coloquei a fotinho no status avisando quem que foram os ganhadores.
1: Caso nós não te avisamos, é porque você não ganhou. Mas então tá bom. Obrigado, Ana.
2: Bom dia, Laurinha. Tô chegando.
1: Bom dia, Laurinha. Muito bom dia.
2: Tá contente agora?
1: Tô contente.
2: Hoje eu e minha mãe vamos estar no número 3. Tchau, obrigado.
1: Tchau, de nada. Obrigado pela audiência. Seja bem-vindo aqui à programação. É, deixa eu ver quem mais aqui. Você viu que a Ana mudou de foto? Ana Ribartic? Olha lá, ó.
0: Mudou a foto.
1: Uh-huh.
0: Antes não dava pra abrir ali, Ju. Tentava abrir, não dava certo.
1: É que eu tinha bloqueado, que o pessoal ficava fazendo muita bobagem. Agora desbloqueei. Eles começaram a fazer bobagem, bloqueei de novo. Eulália Kujidlowski, bom dia, o voto na número 3. É que o pessoal começou a bloquear contato da rádio por aqui. Daí eu... Entendeu?
0: Oxe, minha gente do céu. Pedro, bom dia.
7: Bom dia. Aqui é o Pedro do Jardim Emília. Eu, meu filho João Samuel, ficar na opção número 3, beleza?
1: Beleza, com certeza. Alô, Maria Maeski. Bom dia, Juliana e Loriane. Hoje eu voto na 3. Abraço. Valeu, abraço. Ó, o Cid tá com problema lá. Resolva o problema dele.
0: Não ouvi as opções. Opção número 1, Simone Mendes, Direitos Iguais. Opção 2, Marília Mendonça, Graveto. E a opção 3, Walter Moraes, Tordilho Negro.
1: Tereza Orne, bom dia, Tereza. Tudo certito?
8: Bom dia, Juliana e Loriane. Meu voto vai no número 3. E uma boa semana para vocês e um bom mês de agosto. Tchau.
1: Obrigado, obrigada. Ótimo mês de agosto para você também. Gente, tá faltando 11 votinhos aqui para nós chegar nas 100. Nós temos que saber que, ó, tradição aqui, 100 votos, né? Então, cadê esses 11 votinhos? Deixa eu repetir para vocês. Simone Mendes fez um voto. É sério isso? Um voto do Desiguais da Simone Mendes. Marília Mendonça, Graveto, não vou falar a quantidade. E Walter Moraes, Tordilho Negro, são as opções de hoje. Então, opção 1, Simone Mendes, Direitos Iguais. Opção 2, Marília Mendonça, Graveto. E a opção 3, Walter Moraes com Tordilho Negro. Vote na sua favorita, 3542-1832. Nós precisamos arredondar esses 100 votos aí. Então, quem é que vai ajudar nós aqui? Quem que tem 10 votos na família aí?
0: Eliseu, bom dia, boa semana pra vocês, hoje eu voto na número 2, obrigado e tudo de bom.
1: Tudo de bom pra você também, obrigado pela audiência. Quem mais aqui? A Ivanil, bom dia, Ivanil.
9: Bom dia, Juliana, bom dia, Loriane, meu nome é Anthony, e eu, minha dois primos, Nicolas e Murilo, vou votar tudo na número 1, tenho bom dia a vocês todos.
1: 5 votos, é isso?
0: 4 votos na número 1.
1: Mas e a avó, Ivanil? Marcou também?
0: Marquei.
1: Então tá, 4 votos na número 1. E o número 1 deu uma reagida aí, pelo menos, né? Geraldo Borrum, ótima semana pra você também, Geraldo. Obrigado pela audiência. Vota na número 3 hoje, então tá votado. E ó, o Cid tá ligadão com nós lá mesmo, já escutou as opções.
0: Já votou na número 3, abraço, Cid. Helena Gonçalves, bom dia, eu voto na 3, é a Helena.
1: Lá do loteamento Eldorado, obrigado pela audiência, oxe, Helena. Falta um voto.
0: Vou tirar até o mouse também. Por eu lendo a mensagem, você mudou de página.
1: Continue.
0: Helena Gonçalves, Matheus, do loteamento Eldorado, obrigada.
1: Mas eu só terminei a mensagem.
0: Falta um voto.
1: Não falta mais.
0: Maria Guimarães, votando a número 3.
1: Então, redondou os 100 aqui.
0: Fechou 100 votos.
1: E hoje é redondo, 100 votos. Vai lá, como é que ficou?
0: Vem do céu, Simone Mendes, direitos iguais, 6 votos.
1: Não foi direitos iguais, levou muito pouco, né?
0: É, não foi tão direitos iguais assim, 6 votinhos. Marília Mendonça, Graveto, 14 votos. E Walter Moraes, Tordilho Negro, 80 votos.
1: Caramba!

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1: Ó Maria Santíssima, que em vossa imagem milagrosa de Aparecida, espalhais inúmeros benefícios sobre o Brasil. Eu, embora indigno de pertencer ao número dos vossos servos, mas desejando participar dos benefícios da vossa misericórdia, prostrado a vossos pés, consagro-vos o entendimento, para que sempre pense no amor que mereceis. Consagro-vos a língua, para que sempre vos louve e propague a vossa devoção. Consagro-vos o coração, para que depois de Deus vos ame sobre todas as coisas. Recebei-nos, ó Rainha incomparável, no ditoso número dos vossos servos. Acolhei-nos debaixo da vossa proteção. Socorrei-nos em nossas necessidades espirituais e temporais, e sobretudo na hora da nossa morte. Abençoai-nos, ó Mãe Celestial, e com vossa poderosa intercessão, fortalecei-nos em nossa fraqueza, a fim de que, servindo-vos fielmente nesta vida, possamos louvar-vos, amar-vos e render-vos graças no céu. Por todos.

pela intercessão de Nossa Senhora Aparecida, Rainha e Padroeira do Brasil, a bênção de Deus Onipotente, Pai, Filho e Espírito Santo, desça sobre vós e permaneça sempre. Amém.

0: 12:09 agora, 12:09, está no ar o Meio Dia Cidadão da sua, hoje, segunda-feira, 3 de agosto de 2026. Previsão do tempo, neste momento, temperatura na casa dos 21 graus. 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Então, temperatura neste momento na casa dos 21 graus, a máxima prevista para hoje é de 21 graus, então já atingimos a máxima. Sol com muitas nuvens durante o dia e períodos de céu nublado. Noite com muitas nuvens. Mínima 13, máxima 21 graus. Amanhã, terça-feira, sol com muitas nuvens durante o dia, períodos de céu nublado, noite com muitas nuvens. Mínima 13, máxima 23, não há previsão de chuva para amanhã. Chuva, nós temos previsão para quarta-feira, sol com algumas nuvens, chove rápido durante o dia e a noite. Mínima 13, máxima 21 graus. Você ouviu aqui a previsão do tempo no Meio Dia Cidadão, que é sempre... 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TSE divulga regras sobre arrecadação e prestação de contas nas eleições 2026.
1: A Justiça Eleitoral divulgou novas regras para arrecadação e prestação de contas nas eleições gerais de 2026, que acontecem daqui a 2 meses. Pela primeira vez, está permitido o uso de recursos de campanha na prevenção e combate à violência política, incluindo gastos com a proteção e segurança de candidatos. Para doações feitas via Pix, não é mais necessário a emissão do recibo eleitoral, mas a identificação do CPF do doador continua obrigatória. É proibido o financiamento de campanhas eleitorais por meio de moedas virtuais, criptomoedas ou cartões pré-pagos. Candidatos e partidos podem abrir contas de campanha de forma totalmente eletrônica por meio da assinatura digital. Além disso, doações recebidas por cartão de crédito ou financiamento coletivo devem ser informadas à Justiça Eleitoral em até 72 horas após o crédito. E candidaturas de mulheres e pessoas negras devem receber no mínimo 30% cada dos recursos do fundo partidário e do fundo especial de financiamento de campanha. Para indígenas, o valor deve ser proporcional ao número de candidatos. Além dessas mudanças, continua proibida a doação por parte de empresas e de fontes estrangeiras. Pessoas físicas podem doar até 10% dos rendimentos brutos referentes a 2025. E para doações acima de R$ 1.064,10, é obrigatória a transferência eletrônica ou cheque nominal e cruzado. Para doações de bens, o limite estimado é de até R$ 40.000. De acordo com a resolução do Tribunal Superior Eleitoral, o descumprimento dessas normas pode resultar em multas de 100% sobre o valor doado a mais para a campanha eleitoral, além de sanções por abuso de poder econômico. Da Rádio Nacional em São Luís, Gabriel Correa.
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0: Doze horas e 15 minutos. 12 horas mais 15 minutos, você está acompanhando o Meio Dia Cidadão aqui na Cidadão FM. Seguimos com as informações aqui do Meio Dia Cidadão da sua segunda-feira, 3 de agosto de 2026. Avisos do Hospital de Caridade São Pedro aqui no Meio Dia Cidadão.
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0: Vamos aos avisos. Do Hospital de Caridade São Pedro. Tadeu Kiaskevics, da Vila São Pedro, está na mesma. Hilário Coloda, do centro, está um pouco melhor. Antônio Carlos de Oliveira, do Serpasta, passa bem. Esses são os internados de hoje do Hospital de Caridade São Pedro. Não tivemos ocorrência do Corpo de Bombeiros nas últimas 24 horas.
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0: Vamos com a cotação agrícola. Feijão preto seca de 60 quilos, R$170. Milho amarelo comum, também saca de 60 quilos, R$54. Soja industrial tipo 1, saca de 60 quilos, R$124. Boi em pé, o arroba, R$335. Erva mate e folha, aposta na indústria, o arroba, R$18. E suína em pé tipo carne, ou seja, o porco vivo, quilo, R$5,35. 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Não, perdão, essa é a previsão do tempo. 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Meio-dia e 17. Oitavas de final na Copa do Brasil agita o final de semana.
5: Fim de semana com muitos jogos no masculino e no feminino. Neste sábado, a bola rola para os jogos de ida das oitavas de final da Copa do Brasil. A Rádio Nacional transmite direto do Maracanã, Vasco da Gama e Fluminense a partir das 5:30 da...
0: É, mas tá falando dos jogos que iriam acontecer ainda, né? E os jogos já aconteceram. Me perdi aqui um pouco nas informações. Bom, mas seguindo aqui, ao meio-dia e 18, você está acompanhando Meio-Dia Cidadão.
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0: Muito boa tarde, Juliano. Boa tarde para você, meu amigo, minha amiga ouvinte da Rádio Cidadão FM. Nosso repórter Cidadão para esta segunda-feira. Primeiramente, eu quero fazer um comentário aqui sobre a questão da iluminação pública. Nós tivemos pela manhã conversando com os colegas vereadores na Câmara Municipal. Se tem projeto que nós se sentimos enganados como Câmara Municipal de Malé, por na gestão passada termos aprovado, é esse da iluminação pública no município de Malé. Para quem não lembra, na época foi amplamente divulgado, foi uma espécie de consórcio na época, em que seria uma das sete maravilhas do mundo. Todos os municípios aí da região praticamente aderiram a esse consórcio. Esse projeto teve que passar pela Câmara Municipal, alguns vereadores inclusive foram até outros municípios para ver como é que funcionava, né? E claro, quando foi mostrado lá, se confirmava que era realmente uma maravilha. O que nós estamos vendo na prática é uma vergonha. É uma empresa que no papel, na teoria, é uma maravilha e na prática é lamentável o que está acontecendo com a iluminação pública no município de Malé. Lâmpadas, na minha opinião, de péssima qualidade. O pessoal troca a lâmpada daqui algumas semanas, meses aí, ou está piscando ou está queimada, não funciona. Daí no contrato fala que a empresa teria aí 24 horas para resolver o problema. Temos dezenas de questionamentos, de reclamações diárias de pessoas que entram em contato, demora semanas, demora até mês para a empresa dar uma satisfação ou fazer a troca da lâmpada não cumprindo aquilo que está no contrato. Já fizemos documentos aí lá para trás, encaminhamos ao Poder Executivo sugerindo que a administração municipal, prefeito municipal, enfim, suspenda o pagamento. Eu acho que é a única solução, porque já passou aí quanto tempo e o problema persiste, o problema continua. Se você rodar aí pela cidade à noite, você vai perceber que tem muitas lâmpadas que estão queimadas, que estão piscando e ainda tem também a questão que existe muita reclamação sobre a potência. Realmente em locais mais escuros aí dá para ver que a luminosidade é muito baixa. Então mais uma vez, com certeza hoje na sessão um dos assuntos vai ser esse e com toda a razão. É necessário que se faça alguma coisa. Eu acho que a única maneira de você pressionar, de você cobrar uma empresa que não dá assistência como deveria, é você suspender o pagamento e daí ela vai perguntar o porquê, daí você tem que explicar nos mínimos detalhes, ou cumpre o que está no contrato, ou desconta, bloqueia o pagamento, porque é uma vergonha. Era para ser uma maravilha e está sendo uma tragédia e as reclamações são contínuas. Então, mais uma vez, vamos comentar hoje na sessão. Por falar em sessão, você sabe, né, que a partir de hoje, novamente, temos a transmissão aqui pela Rádio Cidadão FM, a partir das 19 horas, a transmissão da sessão ao vivo. Também pelo YouTube, pelo Facebook e também no sábado temos o nosso resumo do meio-dia ao meio-dia e 30 aqui na Rádio Cidadão FM. Nós voltamos com essas sessões, mas deixando claro, né, que a Câmara estará sempre aberta, em pleno funcionamento. Nós não tivemos nenhum projeto para ser apreciado, ser votado, discutido. Nos últimos dias, todos eles já foram analisados, foram votados, foram aprovados, ou seja, não temos nenhuma pendência com relação a projetos na Câmara Municipal de Malé, com exceção de novos projetos, né? Que com certeza chegarão a partir de hoje, tá bom? Temos esse encontro marcado, então, hoje, a partir das 19 horas, aqui na Rádio Cidadão FM, com mais uma transmissão da sessão ao vivo. Um grande abraço, fique com Deus e eu volto amanhã com mais um Repórter Cidadão.
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6: Doze horas e 30 minutos, você está acompanhando o Meio Dia Cidadão da sua segunda-feira, hoje, 3 de agosto de 2026. Seguindo aqui com as informações, próximo atendimento com médico oculista na Ótica Brasil é dia 14 de agosto, será numa sexta-feira no período da tarde. Agradecimento e convite para a missa de sétimo dia. Agradecemos aos parentes, amigos, vizinhos, enfermeiros, médicos do Hospital São Pedro, aos ministros, padre e funerária São João e a todos que ajudaram nesta hora tão difícil que acabamos de passar. E convidamos para a missa de sétimo dia, pela alma da mãe, sogra, avó e bisavó Suzana Ribartke Drevenoski, que será rezada dia 3 de agosto às 7 da noite na comunidade São João, Colônia 1. A Secretaria Municipal de Cultura e Turismo de Malé informa que estão abertas inscrições para os projetos da Política Nacional Aldir Blanc, de Fomento à Cultura. Período de inscrições de 3 a 7 de agosto, das 8 da manhã ao meio-dia e da 1 às 5 da tarde. Esta é uma importante oportunidade para artistas, grupos culturais, produtores e fazedores de cultura do município apresentarem seus projetos e contribuírem para o fortalecimento da cultura local. Ao todo, 15 projetos serão contemplados com um investimento total de R$ 95.681,72 destinado ao desenvolvimento e valorização da cultura em Malé. Os interessados devem ficar atentos aos prazos e às orientações do edital. Mais informações podem ser obtidas junto à Secretaria Municipal de Cultura e Turismo, Prefeitura de Malé, Secretaria Municipal de Cultura e Turismo, investindo na cultura, valorizando nossa história e fortalecendo nossos talentos. Agroleite 2026. A Prefeitura Municipal de Malé, por meio da Secretaria de Agropecuária, informa que estão abertas reservas para o transporte gratuito da Agroleite 2026, na quinta-feira, dia 6 de agosto, em Castro, no Paraná. O transporte é cedido pelo município aos interessados em visitar um dos maiores eventos do setor agropecuário do estado. Para garantir a sua vaga, é necessário fazer reserva antecipadamente, informando nome completo, RG, CPF e um número de contato. As inscrições podem ser feitas na Secretaria da Agropecuária, na Rua Rui Barbosa, 149, no centro de Malé, ou pelo telefone WhatsApp 42-3132-6780. As vagas são limitadas e a quantidade de lugares disponíveis na van é registrada a 2 pessoas por família, maiores de 18 anos. Meio-dia, 33 minutos agora, 12h33, você está acompanhando Meio-dia Cidadão pela Cidadão FM. Envolvimento de policiais em tiroteios bate recorde em 2026.
7: As operações policiais, frequentemente tratadas pelos governos como principal resposta à criminalidade, registraram recorde de envolvimento em tiroteios no Brasil. Apenas no primeiro semestre deste ano, os confrontos com forças de segurança deixaram mais de 900 pessoas baleadas. Os números são do relatório semestral do Instituto Fogo Cruzado, divulgado nesta quarta-feira. Entre janeiro e junho, foram registrados 2.511 tiroteios nas regiões metropolitanas do Rio de Janeiro, Recife, Salvador e Belém. Ao todo, 2.403 pessoas foram atingidas por disparos. Dessas, 1.628 morreram. As ações e operações policiais estiveram presentes em quase 4 de cada 10 confrontos armados. É o maior índice já registrado pelo Instituto. O levantamento mostra ainda que, apesar da queda do número total de tiroteios em algumas capitais, a violência continua avançando. Os confrontos entre facções e milícias fizeram mais vítimas neste ano. O coordenador do Instituto Fogo Cruzado, Eric Batalha, comenta os principais destaques do relatório semestral.
8: Os nossos dados indicam um avanço das ações de grupos armados nos estados que nós mapeamos. Rio de Janeiro, Bahia, Pernambuco e Pará. Entre baleados e disputas, disputas entre grupos armados, nós observamos um crescimento de cerca de 12% durante o semestre, indo de 181 vítimas no primeiro semestre de 2025 para 203 no primeiro semestre de 2026.
7: Casos de pessoas feridas durante assaltos e tentativas de roubo também cresceram no primeiro semestre. Foram 260 vítimas, 9% a mais do que no mesmo período do ano passado. No Rio de Janeiro, quase metade dos tiroteios registrados teve participação policial. O índice é o maior desde o início da série histórica em 2017. Já os confrontos entre grupos criminosos atingiram o maior número de vítimas já contabilizado pelo Instituto na região. Em Recife, mesmo com a redução da violência armada, as operações policiais alcançaram um recorde histórico, com 60 registros, 9% do total mapeado. Em Salvador, a presença policial foi registrada em mais da metade dos tiroteios mapeados, com 56% dos registros. Já em Belém, a violência chegou com mais intensidade ao ambiente doméstico. O número de pessoas baleadas dentro de casa cresceu 90% em um ano, alcançando o maior patamar da série histórica. Da Rádio Nacional, no Rio de Janeiro, Tatiana Alves.
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0: 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Palestra técnica sobre a cultura do Kiwi será dia 4 de agosto, às 18h30, na Escola Municipal Divino Espírito Santo. Aviso da paróquia São Pedro, avisamos que já recebemos calendário do Sagrado Coração de Jesus para 2027. Quem tiver interesse, procurar na Secretaria Paroquial. Aviso da paróquia Nossa Senhora do Rosário, Rio Claro do Sul. Dia 3, hoje, 19 horas, missa na comunidade Linha Oeste 1. Avisos da paróquia São Pedro, hoje, segunda-feira, 19 horas, na matriz, tem terço dos homens. Vem aí na Capela São Sebastião Vila Caroline, grande tarde dançante, bingo, dia 6 de setembro. Você é nosso convidado especial. 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
1: Boa tarde, segunda-feira hoje, 3 de agosto de 2026. Eu sou Juliano Luz, trago para você a partir deste momento o plantão policial. As últimas informações no setor de segurança pública, o que aconteceu nas últimas horas na nossa região, você fica sabendo agora aqui no programa Plantão. E não só nas últimas horas, mas também o que aconteceu no final de semana. Você fica sabendo agora aqui no programa Plantão. Olha, Ministério Público confirma apuração sobre o hospital lá em União da Vitória. O Hospital São Camilo afirma seguir protocolos e nega surto de infecções. Agora será apurado. E um homem de 52 anos morreu no fim da tarde do último sábado, dia 1º, após sofrer uma queda de aproximadamente 5 metros de altura, enquanto trabalhava em um telhado na rua 13 de Maio, no bairro São Cristóvão, em Papanduva. De acordo com o Corpo de Bombeiros Militar, a ocorrência foi registrada por volta das 5 horas da tarde. Um jovem de 18 anos ficou ferido após um acidente de trânsito envolvendo um automóvel e uma moto de trilha na noite de sábado, dia 1º, na BR-280, na localidade de Saltinho do Canivete, em Mafra. O Corpo de Bombeiros Militar foi acionado e, ao chegar, as equipes confirmaram a colisão entre um Renault Duster e uma moto de trilha sem placas. O automóvel era conduzido por um homem de 39 anos, que estava acompanhado de uma mulher de 36 e de uma criança de 9. Nenhum dos ocupantes sofreram ferimentos aparentes e todos permaneceram no local. Já o condutor da moto foi encontrado caído sobre a pista, consciente, orientado e com sinais vitais estáveis. Ele apresentava um ferimento na região do queixo e suspeita de fratura no colo do fêmur esquerdo. Após receber os primeiros atendimentos no local, o jovem foi imobilizado e encaminhado ao hospital de Mafra para avaliação e tratamento médico. A ocorrência ficou sob os cuidados da Polícia Rodoviária Federal, que realizou os procedimentos necessários e apura as

sobre a via. Um motociclista de 39 anos também ficou ferido após se envolver em um acidente de trânsito na noite de sábado, por volta das 9h45 da noite, desta vez na SC-135, localidade do Pintadinho, em Porto União. De acordo com o Corpo de Bombeiros Militar, as equipes foram acionadas para atender a uma colisão entre um automóvel Hyundai HB20 branco e uma moto Honda CG preta. No local, os bombeiros encontraram o motociclista caído próximo à pista de rolamento. A vítima estava consciente, porém desorientada. Apresentava um ferimento contuso, suspeita de fratura no polegar da mão direita e relatava dores por todo o corpo. Após receber os primeiros atendimentos com procedimentos de estabilização e imobilização, o homem foi encaminhado ao Hospital São Brás, São Camilo. Motorista de 39 anos morre após carro colidir contra árvore na PRC-487 em Ipiranga. Violência doméstica mobiliza a Polícia Militar e termina com duas prisões em União da Vitória. Casos registrados nos bairros São Cristóvão e Bom Jesus envolveram ameaças, uso de arma branca e pessoas feridas. A Polícia Militar prendeu um homem na tarde de sábado, dia 1º, no distrito de São Cristóvão, em União da Vitória, suspeito de praticar violência doméstica e familiar. De acordo com a corporação, a equipe foi acionada por volta das 2 da tarde para atender uma ocorrência de violência doméstica. No local, a vítima e uma testemunha relataram que o autor estava no interior da residência, aparentemente bêbado, trancado em um dos quartos e de posse de um facão. Ainda conforme o relato, o homem teria feito ameaças de morte, afirmando que mataria caso a polícia comparecesse ao local. Diante da gravidade da situação e do risco iminente, os policiais entraram na residência, localizaram o suspeito deitado ao lado do facão e realizaram a contenção antes que ele pudesse empunhar a arma. Após receber voz de prisão e ser informado de seus direitos constitucionais, o homem foi encaminhado à Delegacia de Polícia Civil de União da Vitória, onde foram adotados os procedimentos cabíveis. E olha, 2 homens foram presos pela Polícia Militar na manhã de sábado, dia 1º, após um roubo registrado no bairro Panorama, em União da Vitória. A ação também resultou na recuperação da bicicleta levada da vítima. Segundo a Polícia Militar, a equipe foi acionada por volta das 7 da manhã, para atender a ocorrência. A vítima relatou que retornava do trabalho quando foi surpreendida por 3 indivíduos que a agrediram com golpes desferidos com pedaços de madeira. Após as agressões, os indivíduos roubaram a bicicleta da vítima e fugiram do local. Com base nas informações levantadas, os policiais realizaram diligências e conseguiram localizar 2 dos envolvidos no crime, além de recuperar a bicicleta roubada. Os 2 receberam voz de prisão, foram informados de seus direitos constitucionais e encaminhados para a delegacia. E uma mulher foi presa na noite de sábado, dia 1º, por volta das 7 da manhã, no bairro Bom Jesus, em União da Vitória. Suspeita de praticar o crime de lesão corporal com uso de arma branca. De acordo com a Polícia Militar, a equipe foi acionada para atender a ocorrência e, ao chegar ao local, encontrou 2 vítimas, mãe e filha, ambas com ferimentos provocados por golpes de faca nos braços. Com as características da suspeita repassada, as equipes policiais iniciaram buscas e conseguiram localizá-la com apoio de outras viaturas. Segundo a Polícia Militar, durante a abordagem, a mulher e seu esposo avançaram contra os policiais, sendo necessário o uso seletivo da força para controlar a situação. Após ser contida, a suspeita recebeu voz de prisão, foi informada de seus direitos constitucionais e encaminhada aí para a delegacia. O estado de saúde das vítimas não foi informado. Empresário de Canoinhas, dado como desaparecido após passeio com jet ski, é localizado com vida. O empresário Luiz César Fuch foi encontrado com vida na manhã de domingo, dia 2, após ser dado como desaparecido no rio Canoinhas. Ele havia sido visto pela última vez no fim da tarde de sábado, dia 1º, quando fazia um passeio de jet ski. Segundo amigos, o empresário passou a noite em um rancho localizado a mais de 70 quilômetros da ponte sobre o rio Canoinhas, na BR-280. Ele não conseguiu avisar familiares ou amigos sobre seu paradeiro porque a bateria do celular descarregou. E um homem já conhecido pela Polícia Militar voltou a ser preso na manhã de sábado, dia 1º, em União da Vitória, suspeito de praticar mais um furto qualificado.
O detalhe que

Chama atenção é que ele utilizava tornozeleira eletrônica em razão de uma medida judicial decorrente de furtos anteriores. Também a Polícia Militar atendeu no sábado, dia 1º, duas ocorrências de perturbação do sossego em Porto União, ambas relacionadas ao uso de equipamentos de som em volume elevado. Mulher é ferida com golpe de facão durante confraternização em Irineópolis. E o facão pegou no final de semana, né? O que tem de ocorrência com facão aí? Então, uma mulher ficou ferida após ser atingida por um golpe de facão durante uma briga registrada em uma confraternização na estrada geral da colônia Escada, em Irineópolis. A polícia militar foi acionada para atender a ocorrência de lesão corporal e, ao chegar ao local, encontrou um grupo de aproximadamente 20 pessoas. A vítima apresentava

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meu povo, alô Malé, alô região, está entrando no ar o programa Tarde a Sua, segunda-feira, hoje dia 3 de agosto do ano de 2026. Sejam todos muito bem-vindos aqui na programação, o programa Tarde a Sua está entrando no ar e vai até as 5 horas da tarde. Participe aqui no nosso programa, que eu vou atender o seu pedido até as 5 da tarde. Peça sua música, mande sua mensagem. O nosso WhatsApp é o 3542-1832. Salva aí o WhatsApp, 3542-1832, para você mandar a sua mensagem aqui na programação e pedir a sua música. Vamos seguindo, vamos abrindo, né, a programação aqui da Tarde a Sua com Chiquita e Bordoneio, 2 horas e 9.

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1: Gustavo Lima, na hora de amar, aqui na programação da Tarde é Sua, 2 horas e 16 minutinhos, e vamos lá para as participações. Quem está por aqui ouvindo a programação é o seu Edmilson e a dona Marli. Uma boa tarde.
2: Boa tarde, nossa grande amiga Eliane. Tudo beleza? Tudo tranquilo?
1: Tudo bem.
2: Poderia tocar a música dos Monarcas, Fandanguiano? Esta música queria oferecer para todos nossos amigos, para você e toda a sua família, para a Eloriane e para a família dela, para o seu Luiz Carlos, dona Ney, para o seu Alois Lahove, para o Dionísio do Pinhalzinho e também para o Polaco Magiscão, beleza? Que oferece a Marli e o Edmilson Stefaniak de Veracruz. Um forte abraço e tudo de bom!
1: Tudo bom vocês também, um forte abraço. Obrigada pela audiência e também pela participação. Quem tá por aqui é a dona Josiane Karpinski. Alô, Josiane. Vi uma foto da Josiane pedalando no final de semana. Que bonita que ficou a foto, Josiane. Um abração pra você aí. Obrigada pela audiência. Quem também está por aqui é o seu Alois Evarovete.
3: Boa tarde, minha amiga dona Aliane. Tudo bom? Obrigado com a música. Um beijinho doce. A música vai lá para dona Marli, lá para o seu Nilson, meus amigos, lá para o seu Luiz, para a dona Neiva, lá para o Magiscão, Polaco, e para você, capricho, estou ouvindo o programa aí. Tudo de bom.
1: Tudo bom, seu Lois? Um abraço para vocês aí, obrigada pelo carinho da audiência. A Janina Cloda também está por aqui. Quem também está por aqui, deixa eu ver... Na Betone Transportes, olha só, o pessoal lá ouvindo a programação. É, eu só não vou abrir a mensagem já, porque daí depois eu não lembro de tocar a música, mas o pessoal lá, quem tá ouvindo é o Paulinho, Quirera, quem mandou a mensagem é o Zóio. Um abraço aí pra vocês, obrigada pela audiência aqui na programação. Eu já vou atender o pedido de vocês, tá bom? É Corpus Golepado do Chiro Missioneiro, né? Elizabeth, lá de Rio Azul, também está por aqui ouvindo o programa. Vamos seguindo por aqui com os Monarcas, Fandangueando aqui na programação, 2h18.

Beijinho doce aqui na programação, Michel Teló com Paula Fernandes, 2h24, boa tarde, Eliane. Toque a música Corpo Esgualepado com Chiru Missioneiro para nós curtir aqui na Betone Transportes. Ofereço para o Paulinho e para o Quirera que estão aqui na escuta. Quem pera é o Zóio. Um abraço para vocês aí. Obrigado com o carinho da audiência. Uma ótima semana e um bom serviço para vocês. Vamos ouvir então o Corpo Esgualepado com Chiru Missioneiro aqui na programação.

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Voltamos por aqui na programação da Tarde é Sua, são 2:38. Vamos seguindo por aqui na programação da Tarde é Sua com mais músicas. E vamos seguindo com quem? Deixa eu ver com quem que nós vamos seguir aqui, com as Merceditas do grupo Querência.

0: Mer Cedita aqui na programação da Tarde é Sua. Vamos lá para as participações por aqui. Quem está ouvindo aqui a programação é a dona Janina. Alô, Janina.
1: Boa tarde, Liane. Ontem estive ausente, mas pelo meu celular vi que era você. É, manda um abraço e uma música para Josefa Shepko, que ela pede para vocês mandar uma música para ela. E manda um abraço para todas as minhas amigas e manda um abraço para todos os meus amigos.
0: Então tá bom, dona Janina, tá mandado. Um abraço pra você e também. Boa tarde, tudo bem? Toque a música Isso Não É Amor com a banda Enigma, só para curtir. É Elizabeth de Rio Azul que está aqui, por aqui ouvindo a programação e pedindo a sua música. Faça como Elizabeth, mande sua mensagem no 3542-1832, é o nosso WhatsApp para você participar por aqui.

0: Word e Caramelo aqui na programação da Tarde é Sua, são 2h51, 9 minutinhos para as 3 horas da tarde. Quem está por aqui também é a dona Lina Cláudia. Boa tarde, Lina.
1: Boa tarde. Essa música apaixona muita gente. Tudo de bom para você. Que Deus proteja você. E um abraço.
0: Um abraço, Lina. Obrigada pelo carinho da audiência aqui na programação. Apaixona muita gente. Já achei aqui, Rio Negro Solimões, que cantam essa música. Vamos tocar ela daqui a pouquinho aqui, tá bom, Lina? Obrigada pela audiência. Quem também está por aqui é o seu Eliseu. Boa tarde, Eliane. Tudo bem? Boa segunda-feira para você e para todos. Toque a música Só Se For Gelada. Acho que é com o Conrado Alexandre, beleza? E tudo de bom para você também aí, Eliseu. Obrigada pelo carinho da audiência. E com certeza vamos tocar Só Se For Gelada aqui na programação.

0: Só se for gelada, Conrado Alexandro, aqui na programação. Essa aqui foi a pedido lá do Eliseu, ouvindo aqui a nossa programação. 2 minutinhos para as 3 horas da tarde. Intervalinho bem rápido e a gente já volta.
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E vamos lá para as participações aqui na nossa programação da Tarde é Sua. Quem mais está por aqui ouvindo a programação? Boa tarde, Eliane, estamos na escuta. Pessoal lá do Espaço Pet Tia Lê, um abraço para vocês. O Germano Karpinski mandou ele. Oi, Eliane, tudo bem? Tudo bem. Boa tarde também para o Luiz Robaskevich, está ouvindo aqui a programação. Boa tarde, Eliane, bom, toque essa para nós. Beleza, Rick e Renner. Ressaca Brava, será que é essa daqui? Deixa eu procurar aqui. Ressaca Brava, do Rick Renner. Vamos procurar aqui, ô Luiz, se eu achar essa aqui. E já achei aqui, ó, já vamos atender o pedido por aqui também, 3 e 9.

Fim de noite aqui na programação na tarde é sua, 3 horas e 25 minutinhos. Ouvimos por aqui também o Rick com o Renner e a Ressaca Braba aqui na programação. Quem tá por aqui é a Helena Gonçalves. Oi, boa tarde, tudo bem? Toque a música do Milionário com José Rico, Pombinha Branca, pra mim, pro Matheus e pra você. Obrigada, Helena. Um abração lá pra você e pro Matheus. Obrigada pela participação e também pela audiência. Vamos ouvir aqui o Milionário com José Rico e a Pombinha Branca aqui no programa Tarde é Sua.

E ouvimos por aqui o Milionário com o José Rico Pombinha Branca aqui no programa A Tarde é Sua. Essa aqui foi pedido da Helena Gonçalves, ouvindo a programação. Boa tarde, toque vestido colorido. É colorado, é Lúcia Falvarni que mandou mensagem por aqui. Veja só. Agora essa música vai ficar na cabeça do povo, né? Tudo culpa do Hélio, né? Tudo culpa do Hélio. Grupo G4 tá tocando.

Chora Carolina, aqui na programação da Tarde é Sua, são 3h35 por aqui. E vamos lá, né? Vamos seguindo por aqui com as participações. A dona Júlia está por aqui. Hoje encontrei a Júlia na cidade, na hora que eu estava vindo trabalhar, porque hoje eu vim a pé, gente do céu, mas quase tive um infarto. Vim a pé trabalhar hoje, porque eu volto de bicicleta. Encontrei a Júlia, pensei, ah, meu Deus, a Júlia hoje não vai participar da programação. Mas tá aí a Júlia, já chegou por casa. Encontrei também a Tereza Orne, só que a Tereza não me viu. Eu vi a Tereza, conheci a Tereza. Só que ela não me viu, né? A Tereza também pensei, a Tereza hoje também não participou. Tá, estão tudo pra cidade hoje, o povo começo de mês. Boa tarde, Eliane, tudo bem? Ótima tarde, segunda-feira. Toque a música As Andorinhas. Boa tarde, Júlia. Uma ótima semana para você também. Obrigada pela participação e também pela audiência. E vamos ouvir, então, As Andorinhas com o trio Parada Dura.

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2: Glória a Deus, glória ao Senhor Jesus. Eu cumprimento a todos, boa noite, com a paz do nosso Senhor Jesus. Quem tem o prazer de vós cumprimentar é o seu irmão em Cristo, pastor Anderson. Estamos mais uma vez aqui, mais uma noite, alcançando vidas para a honra e a glória do nosso Senhor Jesus Cristo. Estamos aqui, você que quer fazer seu pedido de oração, contar o teu testemunho, você vai mandar a mensagem para o WhatsApp da Rádio Cidadão 88.1. Estou aqui com meu irmão em Cristo, irmão Nilson. Pai do Senhor Jesus, irmão Nilson.
3: Boa noite na paz do Senhor Jesus. Deus abençoe grandemente você, irmão ouvinte, que Deus abençoe em nome de Jesus.
2: Glória ao nosso Senhor Jesus, louvado, exaltado é o nome do nosso Senhor Jesus também, que está conosco, pastor Osvaldo, pastor aqui da igreja de Malé, da igreja pentecostal Deus e Amor da cidade de Malé, que fica ali na rua Avenida dos Trabalhadores, 751, todos os dias de culto é quarta, sexta e sábado. A partir das 19 horas, a paz do Senhor Jesus, pastor Osvaldo.
4: Glórias a Deus, a paz do Senhor, e irmão Anderson, pastor Anderson, o nosso irmão Nilson, estamos felizes aqui nesta noite para levar mais uma palavra do Senhor ali para você que está do outro lado ouvindo nós aqui. É uma honra muito grande nós estarmos aqui para fazermos a vontade do nosso Senhor e Salvador Jesus Cristo.
2: Que maravilha, meu irmão, que maravilha, minha irmã.

Minha irmã, Deus abençoe a todos os ouvintes lá da cidade de Prudentópolis, a paz do Senhor Jesus, ao pastor Daniel, pastor Éder Mário, né, que hoje está fazendo a transição lá na cidade de Guarapuava. Pastor Éder Mário está indo lá para outra região, né, cuidar de outra estadual, e o pastor Daniel está assumindo, né, agora nesse momento, hoje, a parte estadual, está sendo nosso pastor estadual para a honra e a glória do nosso Senhor Jesus. Meu irmão, minha irmã, peça seu hino através da WhatsApp da Rádio Cidadão, venha contar o teu testemunho, vamos rodar mais um, dois, no máximo dois hinos e estaremos fazendo uma oração, né? Quero aproveitar os vasos do Senhor aqui para orar, para pregar, né, alimentar nossa alma para a honra e a glória do nosso Senhor Jesus. Deus abençoe meu irmão, Deus abençoe minha irmã. Amanhã, terça-feira, temos culto ali na Igreja Pentecostal Deus e Amor de Rio Azul, que fica na 14 de julho, na rua 14 de julho, na Vila Diva, o número é 1000. E quarta-feira estará pregando por todos e orando por todos o presbítero Noé, da cidade de Ponta Grossa, ali na regional de Rebouças, que fica na rua Manuel Barbosa Furtado, número 48, na Vila Facine. Então, quarta-feira vai estar conosco o presbítero Noé, vindo da cidade de Ponta Grossa, pregando e orando por todos. Vamos rodar mais um ou dois hinos e logo mais uma oração. Você que precisa de uma transformação, de uma libertação, de uma cura, você vai colocar a mão no teu coração logo após esses dois hinos e o servo do Senhor vai estar orando por todos em nome de Jesus.